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1: Manhã de sexta-feira na Marginal, as primeiras notícias do dia com Sofia Almeida. Bom dia.
2: Bom dia. A proposta do Governo de revisão da legislação laboral é hoje votada na Generalidade, sendo o cenário mais provável a viabilização do diploma com votos do Chega e da Iniciativa Liberal. Na fase inicial do debate na Generalidade da proposta do Governo, que decorreu ontem no Parlamento, a Ministra do Trabalho admitiu negociar alterações à proposta de revisão das leis laborais em sede de especialidade reclamadas pelos Chega ao nível do trabalho por turnos e pela Iniciativa Liberal sobre direitos de parentalidade. Além da proposta do Governo de revisão da legislação laboral, serão também hoje votados na Generalidade projetos de lei do Chega, Iniciativa Liberal, Livre, Bloco de Esquerda, PAN e JPP, visando nomeadamente os despedimentos, a parentalidade, o aumento dos dias de férias ou trabalho noturno ou por turnos. E os trabalhadores da saúde cumprem esta sexta-feira uma greve nacional de 24 horas, convocada pela Federação Nacional dos Sindicatos dos Trabalhadores em Funções Públicas e Sociais. A paralisação visa pressionar o Governo a avançar com negociações sobre carreiras profissionais, condições de trabalho e medidas de reforço do Serviço Nacional de Saúde. A estrutura sindical acusa o Ministério da Saúde de continuar a adiar a resolução de problemas há muito identificados no setor. Como é habitual, foram decretados serviços mínimos. As conversações entre os Estados Unidos e o Irão, que estavam agendadas para esta sexta-feira na Suíça, foram canceladas. A informação foi confirmada pelo Ministério dos Negócios Estrangeiros suíço, citado pela Reuters. O anúncio surgiu depois da Casa Branca ter revelado que, devido a problemas logísticos, a delegação norte-americana já não iria partir para a Suíça para se reunir com os negociadores iranianos. A Casa Branca disse à imprensa que a logística deste tipo de negociações nunca foi simples nem previsível e garantiu que informará assim que houver novidades concretas sobre os próximos passos deste processo. O México tornou-se na primeira seleção a conquistar um lugar nos 16avos de final do Mundial, depois de vencer a Coreia do Sul por 1-0 na segunda jornada do Grupo A. E a seleção nacional continua hoje a preparação para o jogo com o Uzbequistão da segunda jornada do Grupo K. Portugal tem uma sessão de trabalho agendada para as 15h, hora de Lisboa, com os primeiros 15 minutos a serem abertos à comunicação social. Ontem, a seleção nacional trabalhou completamente fechada, num dia em que, de acordo com a Federação Portuguesa de Futebol, o central Rubem Dias já trabalhou sem limitações.
1: 3:30 depois das 7. Manhã de sexta-feira pela Marginal, próximas horas com o Luís Talete, até ao meio-dia aqui pela Marginal, a música mais perto do mar. Pusha Man, Curtis Mayfield.

6 minutos e meio depois das 7, aqui pela Marginal, a canção clássica de Curtis Mayfield, para começar então esta manhã com o Luís Tolete. Como sempre, as próximas 5 horas, garantido, ficam por minha conta. Quero só lembrar, já daqui a pouco vamos também saber, afinal de contas, como é que anda o trânsito na Grande Lisboa, ao início desta manhã, aqui pela Marginal, uma manhã com céu a manter essa tendência de pouco nublado. É então a previsão para o dia de hoje. Vamos ter também mais nuvens até meio da manhã. O cenário tende então a ficar com o céu mais nublado, em especial depois junto ao Cabo Raso. Conto também com vento fraco a moderado, vento que por vezes vai soprar forte junto ao Cabo Raso. Um cenário para manter lá mais para a tarde. Quanto às temperaturas, as temperaturas continuam altas. Para já, hoje, a previsão mantém-se praticamente igual à de ontem. A máxima é de 31 graus, a previsão para Lisboa. Esperam-se, no entanto, 29 graus de máxima em Cascais. Quero também lembrar que o fim de semana vai trazer mais calor. Aliás, a próxima semana vai toda ela ser uma semana mais quente, com as temperaturas a subir bem acima dos 30 graus, não só na Grande Lisboa, mas também um pouco por todo o país. Por isso, os alertas da meteorologia são pertinentes, com todos os cuidados redobrados também para os próximos dias, porque o calor lá está, não é para brincadeiras. E com o fim de semana a aquecer, já se sabe também que a exposição solar, muito cuidado nos próximos dias.

14 minutos depois das 7 com Stephen Sanchez e a canção título do seu último álbum de originais Love, Love, Love. Love is all we need, também na canção, não só dos Beatles, mas também de Stephen Sanchez. Já daqui a pouco vamos ter por aqui a nossa música da semana no Test Drive pela Marginal, mas para já vamos ao trânsito. Primeiras indicações da manhã, sem qualquer problema na Marginal e também na A5. Conto já com um ligeiro abrandamento entre o Cacém e Queluz, no IC19. Na segunda circular e na A1 não há qualquer problema. A2 tem fila na primeira descida da primeira ponte do Feijó, até à ponte 25 de Abril. Voltamos ao trânsito aqui pela Marginal, já daqui a pouco, depois das 7:30.

0: 19 minutos depois das 7, com Cigarettes de Tash Sultan, a passar aqui pela Marginal nesta manhã. Já daqui a pouco vamos ter por aqui também a nossa música da semana, a fechar o ciclo It's All Good, música nova de Bobby Saint em destaque.
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0: 24 minutos, já lá vão, depois das 7 da manhã, com Paloma Faith, coração partido, trouxe Taste My Own Tears. E a fechar o ciclo It's All Good, que é a música nova de Bobby Sainz, está aí a nossa música da semana.
1: 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Foi de Bobby Sainz o nosso Test Drive. O músico e compositor dos Barbados abraça a sua herança caribenha e exulta boa onda, esperança, ritmo e espírito positivo numa canção que não deixa ninguém indiferente. Agora que o verão se aproxima e precisamos de canções com sol na alma que nos deixem respirar e abraçar os dias, o conceito It's All Good é para seguir à letra.

27 minutos depois das 7, ouvir então It's All Good, a boa onda de Bobby Saint pela Marginal. Estamos a fechar então o ciclo com o Test Drive. Último dia para conferir o destaque desta semana. Já sabe também o episódio para ouvir em podcast mais tarde, lá mais para o final do dia. Já daqui a pouco vamos saber do trânsito e também das notícias desta manhã, mas primeiro toca Amber Mark.

0: Nesta manhã que ainda está no início, já estamos a projetar a nossa noite de fim de semana com Rebel Mark e esta By the End of the Night. Já daqui a pouco vou deixar também a nova residência pela Avenida Marginal e a fechar esta semana vou então a trazer a música nova de Sid, ela que faz também uma perninha no grupo The Internet. Tempo de atualizar a informação. Sofia Almeida, bom dia.
1: Bom dia. A proposta do Governo de revisão da legislação laboral vai ser votada hoje na Generalidade, sendo o cenário mais provável a viabilização do diploma com os votos do Chega e da Iniciativa Liberal. A votação está agendada para o meio-dia. Os trabalhadores da saúde cumprem esta sexta-feira uma greve nacional de 24 horas, convocada pela Federação Nacional dos Sindicatos dos Trabalhadores em Funções Públicas e Sociais. As conversações entre os Estados Unidos e o Irão, que estavam agendadas para esta sexta-feira na Suíça, foram canceladas. A informação foi confirmada pelo Ministério dos Negócios Estrangeiros suíço. A Seleção Nacional continua hoje a preparação para o jogo com o Uzbequistão, da segunda jornada do Grupo K do Mundial. Ontem, o México tornou-se na primeira equipa apurada para os 16avos de final da competição.

36 minutos depois das 7 com Baiman Ortiz, Done Me Wrong a passar pela Marginal. Já daqui a pouco, não falta muito, vamos abrir a última residência da semana pela Avenida Marginal. Hoje, marcar o regresso de Cid, ela que faz também uma perninha do grupo no grupo da Internet. Já sabemos que há por aí álbum novo a chegar, vou contar tudo já daqui a pouco. Para já, tempo para saber como é que anda o trânsito. Continua a fluir bem, sem qualquer problema na Marginal. Há 5 de Cascais para Lisboa. Aí o cenário já muda de figura. Lentidão de Oeiras a Miraflores e na parte final da descida do Monsanto. No IC19 de Sintra para Lisboa, mantém-se o cenário de há pouco. Lentidão de Terceira à Amadora. Em direção ao Benfica, na segunda circular, já começa a haver trânsito lento das Torres de Lisboa ao Campo Grande. No sentido inverso, impera o abrandamento na zona da Encarnação. Sem qualquer problema na A1, mas na A2, na outra ponta da cidade, já tem fila para chegar a Lisboa, junto à primeira ponte do Feijó até à ponte 25 de Abril. O acesso do Centro-Sul a esta hora não tem qualquer dificuldade.

0: 7h41, Wonderboy com o francês Lorca pela Marginal, nesta manhã de sexta-feira, com 17 graus, temperatura a esta hora por Lisboa e Cascais, antes da Avenida, só lembrar, um pouco mais à frente, 7h50, é a hora para conferir então os destaques nos jornais desta manhã.
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0: E fecho a semana com o regresso de Sid, que tem álbum novo a sair dia 17 de julho. Beard vai suceder a Broken Hearts Club, álbum de 2022. Co-produzido pela própria Sid, Beard inclui, entre outras, colaborações de Rodney Jerkins, Rafael Sadiq e Van Ant. Beard é um olhar para as imperfeições, aceitá-las e viver feliz. A própria Sid diz que Beard é um espelho da sua vida atual, das dinâmicas que foi construído, sendo hoje uma pessoa mais segura e determinada. É um disco de crescimento pessoal com o R&B contemporâneo a marcar o clima sonoro do disco. O single Calling continua a ser uma das

0: Fecha a semana na Avenida. Calling está no álbum Beard, um trabalho de identidade, aceitação e determinação. 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

0: 50, Harry's Our Love Song, ou seja, Stevie Wonder e a guitarra de Gary Clark Jr., numa canção que voltamos a tocar hoje pela Marginal, a caminho das 8 da manhã. E comprometido, cá está então a revista de imprensa com a Sofia Albaida. Bom dia.
1: Bom dia. O Semanário Expresso refere que neonazis tinham um plano para atacar 40 políticos e mais de 80 figuras públicas. O Público dá destaque ao mesmo tema, com o título Agente da PSP formou neonazis para defender a sua raça. Despacho de acusação sobre o movimento armilar lusitano indica que a polícia dava treino para uso de armas. O Jornal de Notícias dá também destaque a neonazis que planeavam atacar

Montenegro, Costa e Marcelo. O JN dá ainda destaque à seleção e refere que a equipa marca mais quando Ronaldo não está em campo. O Diário da Notícia escreve em manchete: Portugal é dos mais fracos no PRR digitado. Estudo da Comissão Europeia conclui que Portugal recebeu 4,6 mil milhões de euros, mas efeito total na economia é de 4,1 mil milhões. O semanário Nascer do Sol revela que travão na imigração alivia mercado da habitação. Dados do Banco de Portugal registam queda de fluxos migratórios para metade. O Jornal de Negócios dá destaque a duas entrevistas, uma ao economista Klaus Regling, que diz que Portugal deve ter cuidado com déficit, e outra a António Monteiro, o ex-ministro, diz que ninguém estava à espera que o Irão respondesse tão eficazmente. O Jornal Económico dá destaque a uma entrevista a João Massano, a completar um ano à frente da Ordem dos Advogados. O bastonário diz que resolver os problemas dos serviços públicos passa por dar mais competências a entidades como a Ordem dos Advogados. O Correio da Manhã fala do crime brutal em Valpaços. Madrasta mata menina por vingança.

7h56 com Material Lover, a música de Sienna Spyro. Música que ela escreveu de propósito para a banda sonora do filme O Diabo Veste Prada 2, mas que já está aí também no seu álbum. O álbum chama-se Visitor. Estamos a caminhar para as 8. Dentro de 4 minutos atualizamos as notícias com Sofia Almeida. Para o final da hora, Zen Vogue a cantar esta incrível canção, chama-se Don't

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1: Está então na hora de atualizar as notícias. A síntese das 8 com a Sofia Almeida. Bom dia.
2: Bom dia. A proposta do Governo de revisão da legislação laboral é hoje votada na Generalidade, sendo o cenário mais provável a viabilização do diploma com os votos do Chega e da Iniciativa Liberal. No entanto, para já só estão confirmados os votos a favor dos partidos que compõem a AD. Na fase inicial do debate na Generalidade da proposta do Governo, que decorreu ontem no Parlamento, a Ministra do Trabalho admitiu negociar alterações à proposta de revisão das leis laborais em sede da especialidade, reclamadas pelo Chega ao nível do trabalho por turnos e pela Iniciativa Liberal sobre Direitos de Parentalidade. Além da proposta do Governo de revisão da legislação laboral, serão também votados hoje na Generalidade projetos de lei do Chega, Iniciativa Liberal, Livre, Bloco de Esquerda, PAN e JPP. Os trabalhadores da saúde estão hoje a cumprir uma greve de 24 horas convocada pela Federação Nacional dos Sindicatos dos Trabalhadores em Funções Públicas e Sociais. A paralisação visa pressionar o governo a avançar com negociações sobre as carreiras profissionais, condições de trabalho e medidas de reforço do Serviço Nacional de Saúde. A estrutura sindical acusa o Ministério da Saúde de continuar a adiar a resolução de problemas há muito identificados no setor. Como é habitual, na área da saúde foram decretados serviços mínimos. A Casa Branca anunciou que, devido a problemas logísticos, a delegação norte-americana, liderada pelo vice-presidente dos Estados Unidos, não irá esta sexta-feira para a Suíça para se reunir com os negociadores iranianos. A Casa Branca disse à imprensa que a logística deste tipo de negociações nunca foi simples nem previsível e evitou confirmar uma nova data de partida da delegação, garantindo, no entanto, que irá informar assim que houver novidades concretas sobre os próximos passos deste processo. A Suíça também já confirmou o cancelamento do encontro entre os Estados Unidos e o Irão, agendado para esta sexta-feira. A Seleção Nacional continua hoje a preparação para o jogo com o Uzbequistão da segunda jornada do Grupo K do Mundial. Portugal tem agendada uma sessão de trabalho para as 3 da tarde, hora de Lisboa. Ontem a Seleção Nacional trabalhou completamente fechada, sem o acesso da comunicação social, num dia em que, de acordo com a Federação Portuguesa de Futebol, o central Rubem Dias já treinou integrado e sem qualquer limitação. Também ontem, o México tornou-se na primeira equipa apurada para os 16avos de final da competição. Hoje, a Escócia, os Estados Unidos e a Austrália podem também já assegurar o apuramento para a fase seguinte.
1: 3 minutos e meio depois das 8, um lado.

7 minutos depois das 8, aqui pela Marginal, a versão incrível de Let's Stay Together, a canção de Al Green, revisitada por Tina Turner, e que na altura abriu-lhe as portas para um mundo completamente imprevisível. Ela que, na altura, recuperou esse estatuto de estrela com o álbum Private Dancer que se seguiu a este primeiro tema. Aqui pela Marginal, já daqui a pouco vamos saber como é que anda o trânsito. O dia de hoje, com o céu pouco nublado ao limpo na previsão, embora temporariamente muito nublado até meio da manhã, em especial junto ao Cabo da Roca. Hoje o vento sopra fraco a moderado, por vezes forte, junto ao Cabo Raso durante a tarde. Há também a temperatura que mantém-se nos valores dos últimos dias, 31 graus hoje para Lisboa, máxima de 29 graus. É então a previsão hoje para Cascais.

8:12 com música nova de Stephen Mahendra. O tema chama-se Too Late. Foi a nossa música em test drive na última semana. Pode ouvir o podcast no nosso site em marginal.fm. Seguimos agora com um novo olhar ao trânsito na Marginal. Ao início desta hora, já com fila na Marginal, na parte final da reta do Tafundo, em direção a Algés, há 5 de Cascais para Lisboa, lentidão de Oeiras a Miraflores e fila na descida do Monsanto. O IC19 de Sintra para Lisboa tem o trânsito mais lento, de Terceira a Amadora e fila de Alfragide a Pinamanique. No sentido de Benfica a Aeroporto, na segunda circular, há lentidão das Torres de Lisboa ao Campo Grande. Já no sentido inverso, atenção, há abrandamento na zona do Campo Grande. Segue sem qualquer problema a esta hora o trânsito na A1, mas na A2, a fila está na primeira ponte do Feijó até à ponte 25 de Abril. Também sem qualquer problema o acesso do Centro-Sul.

0: Agora com 17 minutos, depois das 8 da manhã, cá está então a música título do álbum deste ano dos Mama's Gun. O tema chama-se Dig e tem a colaboração do lendário Brian Jackson, uma espécie de braço direito de outra lenda, Gil Scott-Heron. Aqui pela marginal, já daqui a pouco, não falta muito, ali pelas 8h25, vamos ter as músicas que são a praia de Luís Montes.
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0: Aqui pela Marginal com DJ Cassidy na remix do tema Suit and Tie, a música de Justin Timberlake.
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2: E já estamos no final da semana, boa altura para dançarmos aqui na minha praia ao som do DJ escocês Kevin McKay. Ele remisturou o clássico de Phil Collins para nos animar a noite e desejar um ótimo fim de semana ao som de In the Air Tonight.

0: 8:30 pela Marginal, então, a minha praia hoje, a fechar a semana, como sempre, a trazer o ritmo rumo ao fim de semana, as escolhas de Luís Montes com Kevin McKay e a versão de In the Air Tonight, essa canção emblemática de Phil Collins. Estava aqui a ouvir esta música e quando há aquela parte do solo da bateria já é praticamente impossível ouvir esta parte de qualquer versão da música de Phil Collins e não nos lembrarmos daquele vídeo viral que passa no Instagram com a senhora de saltos altos a cair de cima dos saltos, como que a imitar esse break na bateria. É praticamente impossível e estou em crer que já pelo menos uma vez na vida deparou-se com esse vídeo viral. A lembrar também que a minha praia tem nova edição aqui pela Marginal logo mais. Voltamos às escolhas de Luís Montes ao 12:30. Já daqui a pouco vamos também saber como é que anda o trânsito na Grande Lisboa, mas para já vamos às notícias. Sofia Almeida, bom dia.
1: Bom dia. A PAV apoiou 169 pessoas refugiadas, vítimas de crime e violência entre 2021 e 2025, aumento de mais de 287% face ao primeiro ano do período analisado. Os dados foram divulgados a propósito do Dia Mundial dos Refugiados, que se assinala amanhã. A proposta do Governo de revisão da legislação laboral é hoje votada na Generalidade, sendo o cenário mais provável a viabilização do diploma com os votos do Chega e da Iniciativa Liberal. No entanto, para já estão apenas confirmados os votos a favor dos partidos que compõem o governo. Os trabalhadores da saúde estão hoje a cumprir 24 horas de greve nacional, convocada pela Federação dos Sindicatos dos Trabalhadores em funções públicas e sociais. 23 concelhos dos distritos de Bragança, Castelo Branco, Santarém, Porto Alegre e Faro estão hoje em perigo máximo de incêndio rural.
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0: 35 minutos depois das 8, ouvir I Wanna Get Close to You. A música é essa de Raquel Rodrigues, mas o original é dos lendários Rolls Royce, os mesmos que gravaram Car Wash. Aqui pela original, já daqui a pouco vamos ter o Super Toast e hoje, sexta-feira, a fechar a semana, é dia de conferir The Big Ones. Mas para já, as Big Ones são mesmo as informações no trânsito. E a esta hora, na marginal, a fila já está na parte final da reta Duda a Fundo, em direção ao Algés. Há 5 de Cascais para Lisboa, abrandamento de Oeiras a Miraflores e fila na descida do Monsanto. O IC19 de Sintra para Lisboa tem fila de Terceira a Pinamanique. No sentido Benfica, a aeroporto na segunda circular, lentidão entre as torres de Lisboa e o Campo Grande. Já em direção ao Benfica, a fila está do relógio até ao Campo Grande. Manhã continua sem problemas na A1 e pela A2. A fila está junto à primeira ponte do Feijó até à ponte 25 de Abril.
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0: 8h40 com o October London, a mostrar-se ao estilo de Marvin Gaye, aqui pela Marginal, o tema Back to Your Place. Já daqui a pouco fico também para conhecer quais são as Big Ones e o que elas estão, ou porque é que elas estão em destaque no Super Dosed by Instinct. À sexta-feira, dia de olhar as empresas e as notícias das empresas que lideram a chamada nova economia. Tudo para ouvir aqui pela Marginal. E mais tarde pode recuperar os episódios em podcast.
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8h46, Show You The Way, de Thundercat, Michael McDonald e também Kenny Loggins a passar pela Marginal. Amanhã de sexta-feira, já a caminho das 9, a próxima proposta aqui na Marginal é o Super Toast. Hoje, sexta-feira, dia de conferir da Big Ones. 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Tudo

0: 8h49, Can I Call You Rose? A questão levantada pelos The Sacred Souls. E uma banda que ninguém conhecia, começar assim uma carreira é um sinal fantástico. Esta foi a primeira música que escreveram e também gravaram, os The Sacred Souls, que vêm cantar esta e muitas outras ao Festival Jardins do Marquês ou Beiras Valley. A lembrar que eles atuam então no festival deste ano, no dia 6, no próximo dia 6 de julho, numa noite que muito promete também com os franceses Oracle Sister na primeira parte e Ella Jaguar a passar pelo palco Nortada. Tem toda a informação disponível no nosso site, basta passar em marginal.fm e já sabe que os bilhetes esses estão à venda nos locais habituais. A seguir, vamos ter então o Super Toast, episódio para ouvir ao longo do dia de hoje da Pick Ones e mais tarde em podcast no nosso site.
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2: Eu sou o Manuel Gênio, um avatar da Instinct, e trago-lhe as notícias das empresas que lideram a nova economia. Deixo-lhe as mais recentes inovações e movimentos estratégicos da Isomorphic Labs, Lime e Amazon.
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2: A Isomorphic Labs, empresa criada pela Google DeepMind, angariou 2.100 milhões de dólares para acelerar o desenvolvimento de novos medicamentos. A startup usa AI para criar e testar moléculas de forma mais rápida do que os processos tradicionais. O investimento foi liderado pela Thrive Capital e teve o apoio da Alphabet e de outros fundos internacionais. A empresa quer avançar com medicamentos desenvolvidos por AI para ensaios clínicos já no próximo ano. A Lime, empresa de trotinetes e bicicletas elétricas apoiada pela Uber, avançou com o pedido para entrar em bolsa nos Estados Unidos. A empresa quer negociar ações na Nasdaq com o símbolo Lime, numa operação que pode vir a avaliar a tecnológica em cerca de 2 mil milhões de dólares. A startup registou receitas de 886.700 milhões de dólares em 2025. Fundada em 2017, a Lime opera atualmente em cerca de 230 cidades e 29 países. A Amazon lançou o Amazon Supply Chain Services, um novo serviço que abre a sua rede logística a empresas de qualquer dimensão. A plataforma permite usar

criar a infraestrutura da gigante tecnológica para transporte, armazenamento, distribuição e entregas. O serviço inclui soluções de carga aérea, marítima e terrestre e gestão de armazéns. Grandes marcas norte-americanas já começaram a utilizar o serviço, que até agora era usado sobretudo dentro do ecossistema da própria Amazon. Saiba mais sobre inovação e nova economia em supertoast.pt.

8h57, estamos a fechar uma hora na Marginal com o alerta para Gust of Wind, música de Pharrell Williams com os Daft Punk e também com a guitarra de Nile Rodgers. A clássico de Smokey Robinson com os Miracles para fechar uma hora.

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1: Voltamos então a atualizar as notícias nesta manhã de sexta-feira. Sofia Almeida, bom dia.
2: Bom dia. A PAV apoiou 169 pessoas refugiadas vítimas de crime e violência entre 2021 e 2025, um aumento de mais de 287% face ao primeiro ano do período analisado. Os dados divulgados pela PAV a propósito do Dia Mundial dos Refugiados, que se assinala amanhã, mostram ainda que a APAV apoiou 120 vítimas refugiadas em 2025, mais do triplo das 31 registadas em 2021, refletindo uma tendência de crescimento que se tem verificado nos últimos anos. No total dos 5 anos analisados, a associação prestou apoio a 169 pessoas refugiadas, maioritariamente mulheres, que representam 71% das vítimas acompanhadas, enquanto os homens correspondem a cerca de 27%. A proposta do Governo de revisão da legislação laboral é hoje votada na Generalidade, sendo o cenário mais provável a viabilização do diploma com os votos do Chega e da Iniciativa Liberal. No entanto, para já estão apenas confirmados os votos a favor dos partidos que compõem o Governo. Na fase inicial do debate na Generalidade da proposta do Governo, que decorreu ontem no Parlamento, a Ministra do Trabalho admitiu negociar alterações à proposta de revisão das leis laborais em sede de especialidade reclamadas pelo Chega ao nível do trabalho por turnos e pela Iniciativa Liberal sobre os direitos da parentalidade. Além da proposta do Governo de revisão da legislação laboral, serão hoje votados na Generalidade projetos

0: projetos de lei do Chega, Iniciativa Liberal, Livre, Bloco de Esquerda, PAN e JPP, visando nomeadamente os despedimentos, a parentalidade, o aumento dos dias de férias ou trabalho noturno ou por turnos. O Festival de Caixa Alfama estará de regresso a 11 e 12 de setembro. Carminho, Ricardo Ribeiro, Raquel Tavares e Cátia Guerreiro são alguns dos muitos nomes que compõem o cartaz numa edição que este ano vai homenagear Rodrigo. Ao longo de dois dias, este bairro histórico da cidade de Lisboa transforma-se para receber a 14ª edição do Festival, que vai estar novamente espalhado por cerca de 10 palcos. Mariana Montes, da promotora Música no Coração, refere a experiência que significa este festival e a marca que deixa.
1: O feedback que temos é que as pessoas acabam por redescobrir um bocadinho esta parte de Lisboa, que às vezes as pessoas consideram mais turística, e a verdade é que Alfama será sempre uma referência. É aqui que nasceu o fado, é aqui que temos estas relações todas com o fado, e são oportunidades únicas de ouvir fado em igrejas, nas coletividades, mesmo nos largos.
0: O Festival Caixa Alfama está de regresso a Lisboa nos dias 11 e 12 de setembro, com mais de 40 fadistas espalhados por 10 palcos.
2: 4 minutos depois das 9, um ótimo dia de sexta-feira, com a música mais perto do mar. Arrancamos esta hora.

0: Praticamente 8 minutos, já lá vão depois das 9 da manhã. Arrancamos a hora com esse sinal Do Not Disturb, música de Mahalia para o início da hora. Já daqui a pouco vamos também saber como é que anda o trânsito pela Grande Lisboa. Esta hora que tem a chegar, ou é bom saber, há sempre por aqui a esta hora uma notícia com o lado mais positivo da vida na Marginal. Tudo para conferir ainda durante esta hora com o Tiago Castro. Hoje, uma sexta-feira, a caminho de um fim de semana que promete ser quente, o céu pouco nublado ou limpo, embora ainda muito nublado temporariamente até meio da manhã, e em especial junto ao Cabo da Roca. Vento fraco a moderado, por vezes forte, junto ao Cabo Raso durante a tarde. A máxima em previsão para hoje continua também acima dos 30 graus. Prevêem-se 31 graus em Lisboa, um pouco mais fresco, 29 graus em Cascais.
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12 minutos e meio depois das 9, aqui pela Marginal. Let's take our time. É sempre o que fazemos para ouvir Duran Jones and the Indications. Tempo então agora de saber, afinal, como é que anda o trânsito. Cenários na Grande Lisboa, ao início desta hora. Para já, na Marginal, a fila está junto à reta toda a fundo, em direção ao Algés. A5 de Cascais para Lisboa, abrandamento do Estádio Nacional a Miraflores e fila na descida do Monsanto em direção ao Cascais, conta com abrandamento entre o Estádio Nacional e Oeiras. Já pelo IC19, de Sintra para Lisboa, lentidão de Terceira a Pina-Manique. A segunda circular mantém o trânsito mais lento, no sentido Benfica-Aeroporto, entre as Torres de Lisboa e o Campo Grande. Já no sentido de Benfica, em contrafila entre o relógio e o eixo norte-sul devido a acidente. A1 tem abrandamento entre Pompadela e Sacavém e A2 mantém a fila junto à primeira ponte do Feijó até à ponte 25 de Abril.

0: 18 minutos depois das 9 da manhã, Nature's Call é a música de Shanna Scoffery a passar pela Marginal. Já daqui a pouco vamos ter o É Bom Saber com o Tiago Castro, hoje uma descoberta arqueológica que pode mudar também a forma como vemos o passado. Tudo para conhecer aqui na Marginal, então, às 9h25 da manhã.
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0: 25 minutos depois das 9 da manhã, You Got It, é a música de Kehlani, uma das canções do seu incrível álbum homónimo, um dos grandes discos de 2026. A seguir, vamos trazer o passado para o presente, no É Bom Saber com o Tiago Castro.
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2: Uma equipa de arqueólogos descobriu vestígios de uma luxuosa vila romana nos arredores de Reims, no norte de França. Entre os achados estão fragmentos de um mural em tamanho real que retrata Aquiles, herói da mitologia grega, numa cena rara da sua juventude, antes da Guerra de Troia. Foram também encontrados vários objetos de bronze de grande qualidade, incluindo estatuetas do deus romano Marte, de um touro e de uma figura feminina ainda por identificar. Algumas peças apresentam detalhes em prata e um nível artístico considerado excepcional. Segundo os investigadores, a casa terá pertencido a uma família rica e ligada à cultura romana. A descoberta mostra que, há quase 2000 anos, existiam comunidades prósperas e sofisticadas, mesmo longe dos grandes centros do Império Romano.
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0: os Divons pela Marginal. Manhã de sexta-feira, lá atrás, o Tiago Castro, no É Bom Saber, trouxe para o presente uma história do passado, uma proposta que vamos ouvir ao longo do dia na Marginal. Já sabe, depois, podcast em marginal.fm. O É Bom Saber tem nova edição pela 1h10. Voltamos às notícias com Sofia Almeida. Bom dia.
1: Bom dia. A PAV apoiou 169 pessoas refugiadas, vítimas de crime e violência entre 2021 e 2025, com um aumento de mais de 287%. Os dados foram divulgados a propósito do Dia Mundial dos Refugiados, que se assinala amanhã. A sessão plenária que vai votar na generalidade a proposta do Governo de revisão da legislação laboral começa às 10 da manhã, com a votação a decorrer por volta do meio-dia. 23 concelhos dos distritos de Bragança, Castelo Branco, Santarém, Porto Alegre e Faro estão hoje em perigo máximo de incêndio rural. Os dados são do Instituto Português do Mar e da Atmosfera, que por causa do calor colocou 7 distritos do interior de Portugal continental sob aviso amarelo durante o fim de semana.

0: 35 minutos depois das 9, a ouvir então Bruno Mars cantar de forma sentida Risk It All. Manhã de sexta-feira na Marginal, já daqui a pouco o Tiago Castro a caminho do fim de semana, ainda com mais propostas fora de casa. Mas para já seguimos com o último olhar ao trânsito nesta manhã. Trânsito que melhorou muito pela Marginal, já sem qualquer problema. Há 5 de Cascais para Lisboa, tem fila pela descida do Monsanto. Sintra para Lisboa, no IC19, há lentidão na reta da Amadora e fila em Pinamanique. A segunda circular no sentido do aeroporto mantém a fila entre as torres de Lisboa e o Campo Grande. No sentido de Benfica, entre o relógio e o eixo norte-sul, há também em trânsito em fila devido a acidente. Abrandamento há na A1 entre a Poupadela e Sacavém, na A2 a fila está entre o Nó de Almada e a ponte 25 de Abril.
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0: Esta manhã com Whisper My Name a passar pela Marginal, aqui ela ainda assinava como Adeline, hoje mais conhecida por Adi Oasis. Música nesta manhã de sexta-feira, tem a agenda a chegar com o Tiago Castro. Vou lembrar que a cultura essa está sempre em movimento e a agenda aqui pela Marginal mostra-lhe o caminho mais certo. Vamos ter propostas aqui, não tarda nada, pelas 9h50.
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9h46, Domi Wright, música dos Vintage Trouble a passar pela marginal de sexta-feira. Já a caminho então das 10, com 21 graus em Lisboa, 19 graus a esta hora por Cascais. Não é só a temperatura a esta hora que está a aquecer, todo o fim de semana vai prometer muito calor e a próxima semana também. Esta chama-se Hate On Me, é a música de Jill Scott. Vamos ouvir até à agenda com o Tiago Castro. Aproveite as sugestões aqui pela Marginal.

0: 9h49 e o Hate on Me de Jill Scott a passar pela Marginal. Atenção, porque ela tem álbum novo este ano, um álbum que eu aconselho vivamente, o regresso aos originais de Jill Scott. Abrimos agora a agenda com o Tiago Castro, que depois das 10 da manhã fica online para consulta.
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2: O MACAM, Museu de Arte Contemporânea, em Lisboa, recebe esta sexta-feira o grupo Elas e o Jazz para um concerto inspirado nos grandes musicais da Broadway e nos clássicos do jazz norte-americano. Marta Hugon, Mariana Norton e Joana Machado revisitam temas associados a compositores como Cole Porter, George Gershwin e Duke Ellington. Em palco, as três cantoras são acompanhadas por Hugo Lobo no piano, André Rosinha no contrabaixo e André Sousa Machado na bateria. Elas e o Jazz, para ver esta noite no MACAM, na zona de Alcântara, a partir das 21h30. O mercado de arroios em Lisboa recebe este fim de semana mais uma edição da Parangona, uma feira dedicada à edição independente, às artes gráficas, à música e à cultura alternativa. O evento reúne editoras, artistas, coletivos e projetos ligados aos livros, fanzines, discos e outras formas de autoedição. Um dos destaques da programação é a presença de Vitor Rua, que no sábado apresenta ao vivo um concerto centrado em Palolo, um dos temas do álbum Off Off do Estelecto. A atuação assinala a reedição desta obra marcante da música portuguesa, lançada em 1984. A nova edição, a cargo da etiqueta Olousam, tem o lançamento oficial na sexta-feira, no estúdio Ruína, nas Olaias, em Lisboa, espaço onde foi reproduzida a serigrafia da capa. A sessão arranca às 6 da tarde e conta com a presença de Vitor Rua. A Feira Parangona acontece depois no sábado e domingo no Mercado de Arroios.

Faltam 5 minutos até às 10 da manhã, numa de Rocksteady com a rainha Rita Franklin, aqui pela Marginal. Lá atrás, o Tiago Castro deixou algumas sugestões na agenda rumo ao fim de semana, sugestões que ficam disponíveis então para consulta online depois das 10 da manhã na agenda no nosso site. Para o final da hora, vou deixar Ladies e com o BJ de Chicago Kids. O tema chama-se As Forever.

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1: Voltamos então às notícias na Marginal, a síntese das 10 com Sofia Almeida. Bom dia.
2: Bom dia. Começa por esta hora a sessão plenária que vai votar na generalidade a proposta do Governo de revisão da legislação laboral. A votação deverá decorrer por volta do meio-dia, sendo o cenário mais provável a viabilização do diploma com os votos do Chega e da Iniciativa Liberal. No entanto, para já estão apenas confirmados os votos a favor dos partidos que compõem o governo. Além da proposta do Executivo da revisão da legislação laboral, serão também votados hoje na generalidade projetos de lei do Chega, Iniciativa Liberal, Livre, Bloco de Esquerda, PAN e JPP, visando nomeadamente despedimentos, a parentalidade, o aumento dos dias de férias ou trabalho noturno ou por todos. O Governo retirou do Plano de Recuperação e Resiliência a obrigação de aprovar o Código das Prestações Sociais, reduzindo as exigências associadas à reforma da Segurança Social e facilitando o acesso ao último cheque europeu no valor de 5.193 milhões de euros. Segundo o Semanário Expresso, inicialmente a reforma previa a entrada em vigor de dois diplomas, a criação da Prestação Social Única e a aprovação de um código destinado a reorganizar o sistema de prestações sociais. No entanto, com a reprogramação do PRR, o cumprimento da meta passou a depender apenas da entrada em vigor da Prestação Social Única. O Ministério tutelado por Maria do Rosário Palma Ramalho não esclarece, no entanto, se o Código das Prestações Sociais permanece nos planos do Executivo. 23 concelhos dos distritos de Bragança, Castelo Branco, Santarém, Porto Alegre e Faro estão hoje em perigo máximo de incêndio rural. Segundo o Instituto Português do Mar e da Atmosfera, o perigo de incêndio rural vai agravar-se durante o fim de semana, com mais regiões em perigo máximo e muito elevado de incêndio rural. Enquanto isso, 7 distritos de Portugal continental vão estar no fim de semana sob aviso amarelo devido à previsão de tempo quente. O Instituto Português do Mar e da

0: A atmosfera colocou os distritos de Bragança, Évora, Guarda, Vila Real, Beja, Castelo Branco e Porto Alegre sob aviso amarelo devido à persistência de valores elevados da temperatura máxima. O aviso do Instituto Português do Mar e da Atmosfera vai estar em vigor entre as 9 horas de amanhã e as 18 horas de domingo.
1: Agora com 3 minutos, já depois das 10 da manhã, seguimos com Luís Taleta ainda até ao meio-dia. This Girl é a primeira, Cooking on Three Burners, com a voz de Kylie Aldist. Daqui a pouco a Sandra Pimenta passa por aqui e ela traz mais uma edição de Às Vezes o Paraíso a Não Perder.
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7 minutos depois das 10 da manhã, This Girl, Cooking on Three Burners. Fomos até à Austrália no início desta hora com a voz de Kylie Holdest. Arrancamos assim depois das 10. Já sabe então, a nossa agenda está disponível para consulta online em marginal.fm. Para já, seguimos com a música dos Leisure. Até por aqui passar, às vezes, o paraíso. Poesia em estado puro, sem pressa, sem ruído, apenas com presença. E quem atrás é Sandra Pimenta.

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19 minutos depois das 10 da manhã, cá estão eles, os Imagination, numa de Body Talk pela Marginal. Lá atrás, Sandra Pimenta, em Às Vezes o Paraíso. A não esquecer, amanhã, sábado, ao meio-dia, e por falar em Sandra Pimenta, temos mais uma edição do Mulheres.com.

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0: Depois da Laura de Ponta, aqui pela Marginal, nesta espécie de coffee break, o incrível Jelinek Ganda com a sua Doctrine of Love. Manhã de sexta-feira, com a música mais perto do mar, em menos de dois minutos, quem passa por aqui é Lee Fields.
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Esta é a música de Seal a cantar Kiss from a Rose, a passar pela Marginal, praticamente a fechar este bar. Daqui a pouco atualizamos as notícias com a Sofia Almeida. E se pensou que esta hora foi boa, a próxima então ainda supera. Logo a abrir vamos ter o Dolce Far Niente com o Pedro Orvalho. Seguimos com a Avenida Marginal e também a nossa música da semana, além das canções que mantêm sempre a música mais perto do mar aqui pela Marginal. Há destaques também para conferir depois das 11 da manhã. Até lá, fica Le Temps Passé, mais uma grande proposta.

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1: Sente-te notícias na Marginal, a edição das 11 com Sofia Almeida. Bom dia.
2: Bom dia, os preços do petróleo estão a subir depois da perspectiva de uma trégua duradoura entre os Estados Unidos e o Irão ter sido posta em causa após o cancelamento das negociações de paz previstas para hoje na Suíça. Os futuros do petróleo Brent, de referência para a Europa, avançavam ligeiramente para os 79 dólares por barril. Já o petróleo de referência para os Estados Unidos avançava de forma mais expressiva, cerca de 2%, para 78 dólares. No entanto, os dois apontam para uma perda semanal na ordem dos 8%. Desta forma, são esperadas quedas significativas no preço dos combustíveis para a próxima semana. A gasolina deverá ficar cerca de 6 cêntimos mais barata por litro, enquanto o gasóleo deverá registar uma descida de 11 cêntimos. No entanto, os valores podem ainda ser alterados se o governo decidir mexer no imposto sobre os produtos petrolíferos. Os primeiros dados da greve dos trabalhadores da saúde apontam para uma adesão global entre os 60% e os 85%, mas em alguns serviços chega mesmo aos 100%. Em declarações à agência Lusa, Elizabeth Gonçalves, da Federação Nacional dos Sindicatos dos Trabalhadores em Funções Públicas e Sociais, que convocou a greve, disse que na região norte a adesão está a ser entre os 60% e os 70% e que os dados parciais já recolhidos apontam para valores entre os 80% e os 85% para a região sul. Esta paralisação visa pressionar o governo a avançar com negociações sobre as carreiras profissionais, condições de trabalho e medidas de reforço do Serviço Nacional de saúde. O Festival de Caixa Alfama está de regresso a 11 e 12 de setembro. Carminho, Ricardo Ribeiro, Raquel Tavares e Cátia Guerreiro são alguns dos nomes que compõem o cartaz numa edição que este ano vai homenagear o fadista Rodrigo. Mariana Montes, da promotora Música no Coração, refere-se à experiência que significa este festival e da marca que deixa.
3: O feedback que temos é que as pessoas acabam por redescobrir um bocadinho esta parte de Lisboa, que às vezes as pessoas consideram mais turística, e a verdade é que Alfama será sempre uma referência. É aqui que nasceu o fado, é aqui que temos estas relações todas com o fado, e são oportunidades únicas de ouvir fado em igrejas, nas coletividades, mesmo nos largos. Nós temos aqui sempre muitos fadistas, são mais de 40. Quem vem fica fã e volta sempre.
2: O Festival de Caixa Alfama, de regresso a Lisboa nos dias 11 e 12 de setembro, com mais de 40 fadistas espalhados por 10 palcos.
1: 3 minutos e meio depois das 11, um ótimo dia de sexta-feira. Estamos a fechar a semana com o Luís Toledo aqui pela Marginal. Ainda com muito para ouvir até ao meio-dia. A primeira da hora, Your Love is King, com Xavi.

Encarrega do Charme, Chata Gatou com a sua banda, aqui no início da hora, depois das 11 da manhã. A Virginal promete já daqui a pouco ter Dolce Farniente com Pedro Orvalho. O Dolce Farniente é aqui também pela Marginal, que é o nosso slogan de domingo de manhã, o nosso Sunday Morning, que tem sempre uma seleção de canções incrível para acordar de forma mais calma, deixar o dia, ou neste caso amanhã, prolongar um pouco mais. Já sabe então, é no domingo aqui o nosso fim de semana mais especial pela Marginal.

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1: A francesinha é muito mais do que uma simples Santos. É um daqueles grandes símbolos da gastronomia portuguesa, capaz de gerar discussões acesas, muito acesas, sobre o melhor molho, a receita mais fiel à tradição ou a casa que serve na perfeição. Até domingo, o Jardim do Foqueteiro, no Seixal, recebe o Festival de Francesinhas, um evento que traz à margem sul alguns dos sabores mais emblemáticos do Porto. À mesa vão estar as versões tradicionais, propostas em forno de lenha, alternativas de frango, vegetarianas e até vegan, sempre acompanhadas pelas indispensáveis batatas fritas. Mais do que uma refeição, esta é uma oportunidade para descobrir diferentes interpretações de um prato que se tornou um verdadeiro fenómeno nacional. Um pretexto perfeito para reunir amigos, prolongar conversas e, quem sabe, encontrar finalmente a sua francesinha favorita. Salve seja, atenção! O Festival de Francesinhas decorre no Jardim do Foqueteiro, no Seixal. A entrada é livre. Agora só falta lá chegar com apetite. Termina no próximo domingo. Bom fim de semana!

0: Esta já foi música da semana aqui pela Marginal, é dos Cannons, o tema chama-se Starlight. Por falar em música da semana, vamos ouvir a nossa proposta em test drive lá mais para o final desta hora. Tem sido uma semana com a música nova de Bobby Saints. E já que falamos em música nova, hoje pela Avenida Marginal, o regresso de Sid com single novo e novo álbum de originais no próximo mês.
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0: Marathon está-nos a dever música nova já há algum tempo, mas está perdoado depois desta colaboração no tema Baby Come Back. Nova versão para a canção que tem agora a assinatura dos Party Pupils. Eu lembro que o original, certamente lhe é familiar, é do grupo Player. Saiu ali no final da década de 70.
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Entretanto, tem novo álbum. Saiu hoje Beards, disco que sucede a Broken Hearts Club de 2022. Co-produzido pela própria Sid, Beard inclui, entre outras, colaborações de Rodney Jerkins, Rafael Sadiq e Van Ant. Beard é um olhar para as imperfeições, aceitá-las e viver feliz. A própria Sid diz que Beard é um espelho da sua vida atual, das dinâmicas que foi construído, sendo hoje uma pessoa mais segura e determinada. É um disco de crescimento pessoal com o R&B contemporâneo a marcar o clima sonoro do disco. O single Calling continua a ser

0: B, minimalista da CID, fecha a semana na Avenida. Calling está no álbum Beard, que saiu hoje. Um trabalho de identidade, aceitação e determinação. 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

0: Blue Note, o incrível Wake Up Everybody. 7 minutos e meio de alerta de consciência social. Uma canção que pode parecer, digamos que, com outros objetivos, mas no fundo é esse que esconde Wake Up Everybody. Já daqui a pouco vamos ter por aqui então a nossa música da semana, a fechar o ciclo com a nova de Bobby Saints. Música que depois pode ouvir também no podcast no nosso site. E amanhã, não esqueça, é sábado.
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Test Drive na Rádio Marginal. 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Fechamos o ciclo It's All Good. Foi de Bobby Saint o nosso Test Drive. O músico e compositor dos Barbados abraça a sua herança caribenha e exulta boa onda, esperança, ritmo e espírito positivo numa canção que não deixa ninguém indiferente. Agora que o verão se aproxima e precisamos de canções com sol na alma que nos deixem respirar e abraçar os dias, o conselho

está então a nossa música da semana, chama-se It's All Good, é a música nova de Bobby Saints, tem sido o nosso test drive nos últimos 5 dias. Hoje estamos a fechar o ciclo, já sabe, ainda para ouvir ao longo do dia e no finalzinho o podcast, conto com ele em marginal.fm. Ponto final também no dia de hoje com o Luís Talete aqui na Marginal, marcamos encontro como sempre no domingo em final de tarde. No verão já anunciado então para amanhã de domingo. Forever Dreaming com Miles Senko até ao final do ano.

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1: 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Boa tarde.
2: Boa tarde. O Irão suspendeu todo o processo de negociação de 60 dias com os Estados Unidos, isto depois de ter acusado Washington de violar a primeira cláusula do memorando de entendimento recentemente assinado. Segundo órgãos de comunicação social do Irão, citando os Blake RTP, as autoridades iranianas argumentam que os ataques israelitas no sul do Líbano, menos de 24 horas após a assinatura eletrónica do acordo, constituíram uma violação direta das obrigações dos Estados Unidos no âmbito do mesmo pacto. As autoridades iranianas afirmam agora que não vão cumprir os seus compromissos até terem plena certeza de que os ataques israelitas no Líbano cessaram e que os Estados Unidos cumpriram os requisitos da primeira cláusula do acordo. Entretanto, um total de 25 navios comerciais já atravessaram o Estreito de Hormuz no dia de ontem. A volume 5 vezes superior à média dos primeiros 10 dias de junho e sem precedentes desde meados de abril. Trata-se mesmo do valor mais elevado num único dia desde os 23 trânsitos registados a 18 de abril. O ministro da Agricultura defendeu hoje no Parlamento que a reforma laboral é útil face à escassez de mão de obra e às alterações climáticas. José Manuel Fernandes defendeu ainda que o objetivo da reforma laboral passa por conseguir melhores salários, mas também permite contratos de curta duração que assinalou serem essenciais, em particular no setor agrícola, sem esquecer a formação contínua. Os primeiros dados da greve dos trabalhadores da saúde apontam para uma adesão global entre os 60% e os 85%, mas com alguns serviços a chegar aos 100%. Em declarações à agência Luz, Elizabeth Gonçalves, da Federação Nacional dos Sindicatos dos Trabalhadores em Funções Públicas e Sociais, que convocou a greve, disse que na região norte a adesão está entre os 60% e os 70%, e os dados parciais já recolhidos apontam para valores entre os 80% e os 85% na região sul. Esta paralisação visa pressionar o governo para avançar com negociações sobre as carreiras profissionais, condições de trabalho e medidas de reforço do Serviço Nacional de Saúde. 23 concelhos do distrito de Bragança, Castelo Branco, Santarém, Porto Alegre e Faro estão hoje em perigo máximo de incêndio rural. De acordo com o Instituto Português do Mar e da Atmosfera, o perigo de incêndio rural vai agravar-se ainda mais durante o fim de semana, com mais regiões em perigo máximo e muito elevado de incêndio. Enquanto isso, 7 distritos de Portugal continental vão estar também durante o fim de semana sob aviso amarelo, devido à previsão de tempo quente, segundo o Instituto Português do Mar e da Atmosfera. Os distritos de Bragança, Évora, Guarda, Vila Real, Beja, Castelo Branco e Porto Alegre vão estar sob aviso amarelo devido ao calor entre as 9 horas de amanhã e as 18 horas de domingo.
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Paul Carrack, nas boas-vindas a mais um painel na sua Rádio Marginal 98.1, também em marginal.fm. Seguimos com uma das vozes que chegou e conquistou, MT Jones, em antena, I Don't Understand.

Em modo colaboração, nos últimos minutos, Georgia Smith e Burna Boy, Be Honest. Ora, e é também em formato colaboração que seguimos com Aaron Ray e Kehlani, juntos neste Change.

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Say Nothing, a proposta de Omar que ilustrou os últimos minutos na sua rádio marginal. Daqui a pouco, sim, tem coisas para dizer e tem também dança a fazer. Luís Montes traz mais um destaque à minha praia. Daqui a pouco, antes disso, há tempo ainda para escutar este It Isn't Perfect, But It Might Be, de Olivia Dean.

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1: E já estamos no final da semana. Boa altura para dançarmos aqui na minha praia ao som do DJ escocês Kevin McKay. Ele remisturou o clássico de Phil Collins para nos animar a noite e desejar um ótimo fim de semana. Ao som de In the Air Tonight.

0: Foram mais duas propostas para este início de tarde de sexta-feira ligado à sua rádio marginal. Primeiro Lizzo com Good As Hell. Juntámos Ain't No Lovin' de Angels of Libra. E daqui a pouco em escuta Robert Gray Band e Celestone. Fique por aí.
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Sleeping Corinne Bailey Ray na sua rádio marginal. Boa sexta-feira, obrigada por estar desse lado. Eu fico consigo até bem perto das três, até bem perto das notícias à uma. Há tempo ainda para escutar Next to You, Ben Local Soul e Michael McDonald com a voz de Toni Braxton. Stop, look, listen to your heart. Sempre.

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1: 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Boa tarde.
2: Boa tarde. Na Assembleia da República, os trabalhos foram suspensos durante meia hora, momentos antes do início das votações, a pedido do Chega. O pedido foi feito pelo líder parlamentar Pedro Pinto, quando o presidente da Assembleia da República se preparava para iniciar o período de votações regimentais. A suspensão dos trabalhos que decorre até esta hora foi aprovada com os votos a favor do PSD, CDS-PP e Chega, a abstenção do PS, Iniciativa Liberal, PAN e JPP e a oposição das bancadas do Livre, PCP e Bloco de Esquerda. Durante a suspensão dos trabalhos, o Chega terá estado reunido com os partidos que sustentam o governo, de forma a encontrar mais pontos de convergência para garantir a aprovação na generalidade da proposta da reforma laboral. Durante a manhã, o jornal Observador noticiou que ontem à noite o líder do Chega enviou uma mensagem aos deputados dando conta de que até àquela hora ainda não tinha sido possível um desfecho positivo nas negociações. O Ministério da Educação concluiu que não existiu qualquer favorecimento de alunos no Exame Nacional de Português do 12º ano, apesar da polémica gerada pela utilização de uma imagem que já tinha sido publicada num livro de preparação para exames da editora Leia. A conclusão é do parecer técnico independente solicitado pelo ministro Fernando Alexandre após terem surgido dúvidas sobre uma eventual vantagem para estudantes que tinham tido contacto prévio com esse material. O parecer técnico agora divulgado conclui que o princípio da equidade não foi colocado em causa. O documento sustenta que a produção de texto de apreciação crítica resulta de uma aprendizagem complexa desenvolvida ao longo de vários anos de escolaridade e não pode ser reproduzida através de simples memorização de uma resposta previamente trabalhada num exercício semelhante. O Irão suspendeu todo o processo de negociação de 60 dias com os Estados Unidos, isto depois de ter acusado Washington de violar a primeira cláusula do memorando de entendimento recentemente assinado. Segundo órgãos de comunicação social do Irão, citados pela RTP, as autoridades iranianas argumentam que os ataques israelitas no sul do Líbano, menos de 24 horas após a assinatura eletrónica do acordo, constituíram uma violação direta das obrigações dos Estados Unidos no âmbito do pacto. As autoridades iranianas afirmam agora que não vão cumprir os seus compromissos até terem a plena certeza que os ataques israelitas ao Líbano cessaram e que os Estados Unidos cumpriram os requisitos da primeira cláusula do contrato. Ainda como consequência do acordo alcançado na quarta-feira, são esperadas quedas significativas nos preços dos combustíveis. Na próxima semana, a gasolina deverá ficar mais barata, 6 cêntimos, e o gasóleo, 11 cêntimos. No entanto, os valores podem ainda ser alterados se o governo decidir mexer no imposto sobre os produtos petrolíferos.
1: Seja bem-vindo a mais uma hora neste painel. Vamos começar com I'm Your Puppet, junta John Legend, Samuel L. Jackson.

E por aqui seguimos para mais uma hora no painel meio-dia 15 desta sexta-feira. Fique por aí, temos a Bom Saber daqui a pouco para conferir com Tiago Castro. Antes disso, em escuta, Teddy Swims com Bad Dreams.

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1: Uma equipa de arqueólogos descobriu vestígios de uma luxuosa vila romana nos arredores de Reims, no norte de França. Entre os achados estão fragmentos de um mural em tamanho real que retrata Aquiles, herói da mitologia grega, numa cena rara da sua juventude, antes da Guerra de Troia. Foram também encontrados vários objetos de bronze de grande qualidade, incluindo estatuetas do deus romano Marte, de um touro e de uma figura feminina ainda por identificar. Algumas peças apresentam detalhes em prata e um nível artístico considerado excepcional. Segundo os investigadores, a casa terá pertencido a uma família rica e ligada à cultura romana. A descoberta mostra que, há quase 2000 anos, existiam comunidades prósperas e sofisticadas, mesmo longe dos grandes centros do Império Romano.
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Será Better Run, Clube de Beluga, na sua rádio marginal? Foi, com toda a certeza, o tema que por aqui passou. Agora, se será melhor correr ou não, não sei. Boa tarde, boa sexta-feira. Seguimos com Mama's Gun Dry. Daqui a pouco também, Cody Chestnut, por aqui vai passar com Till I Meet Thee.

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0: Chama-se Marmalade, este tema de India Sean, que ilustrou os últimos minutos nesta edição de sexta-feira. Mais daqui a pouco, em escuta, Rocksteady, Remy Shant.
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Caminhos, a hora certa, às duas, há notícias para conferir em antena. Até lá, tempo ainda para escutar, por exemplo, a dupla Seu Jorge-Marisa Monte. Lembrar que Marisa Monte vai estar em palco na Mel Arena em Lisboa, já no próximo mês de setembro. Escutámo-los aos dois aqui neste Quando Chego. Depois, Black and Blue, Gary Clark Jr.

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2: Muito boa tarde. Reforma laboral cai pelas mãos da esquerda e também por André Ventura. O Chega votou contra na generalidade. A proposta do governo fica pelo caminho. Depois da suspensão dos trabalhos e de Ventura ter enviado ontem mensagem aos deputados dizendo que ainda não havia acordo, o Chega votou contra e deitou por terra a proposta do governo. A proposta de lei do governo para alterar o Código do Trabalho foi chumbada na generalidade por deputados da Assembleia da República com votos contra do Chega, do PS, do JPP, do Livre, do Bloco de Esquerda e do PAN. PSD, Iniciativa Liberal e da SPP votaram a favor. Tiago Oliveira, líder da CGTP, emocionou-se no momento em que o pacote laboral foi rejeitado. O dirigente sindical assistia nas galerias da Assembleia da República. Membros da CGTP, nas galerias do Parlamento, aplaudiram o chumbo da proposta do governo para a reforma laboral. Paula Santos, deputada do PCP, tinha antes dito, antes da votação do pacote laboral, referido que ainda decorre um processo de apreciação pública. A apreciação pública não é um faz de conta, alegou. Já Hugo Soares disse que sempre aconteceu votar-se na generalidade enquanto decorrem discussões públicas. José Luís Carneiro tinha acusado esta sexta-feira o governo de se aliar ao Chega para avançar com a reforma ao Código do Trabalho, deitando ao lixo os esforços feitos com os parceiros sociais. Afinal, o Chega votou ao lado do Partido Socialista. O Ministério da Educação concluiu que não existiu qualquer favorecimento de alunos no Exame Nacional de Português do 12º ano, isto apesar da polémica gerada pela utilização de uma imagem que já tinha sido publicada num livro de preparação para exames da editora Leia. A conclusão é de um parecer técnico independente solicitado pelo ministro Fernando Alexandre, depois de terem surgido dúvidas sobre uma eventual vantagem para estudantes que teriam tido contacto prévio com esse material. O parecer técnico agora divulgado esta sexta-feira conclui que o princípio da equidade não foi colocado em causa. O documento sustenta que a produção de um texto de apreciação crítica resulta de uma aprendizagem complexa, desenvolvida ao longo de vários anos de escolaridade e não pode ser reproduzida através da simples memorização de uma resposta previamente trabalhada num exercício semelhante. O Irão suspendeu todo o processo de negociação de 60 dias com os Estados Unidos, isto depois de ter acusado Washington de violar a primeira cláusula do memorando de entendimento, recentemente assinado. Segundo os órgãos de comunicação sociais do Irão, citados pela RTP, as autoridades iranianas argumentam que os ataques israelitas no sul do Líbano, menos de 24 horas depois da assinatura eletrónica do acordo, constituíram uma violação direta das obrigações dos Estados Unidos no âmbito deste pacto. As autoridades iranianas dizem agora que não vão cumprir os seus compromissos até terem plena certeza de que os ataques israelitas ao Líbano cessaram e que os Estados Unidos cumpriram os requisitos da primeira cláusula do acordo. Ainda como consequência do acordo alcançado na quarta-feira, são esperadas quedas significativas no preço dos combustíveis para a próxima semana. A gasolina deverá ficar cerca de 6 cêntimos mais barata por litro, enquanto o gasóleo poderá registar uma descida de 11 cêntimos. No entanto, os valores podem ser alterados se o governo decidir mexer no imposto sobre os produtos petrolíferos.
1: Início da última hora neste painel, vamos começar por lembrar Marvin Gaye.
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De Marvin Gaye, Mercy, Mercy Me, primeira proposta depois das duas nesta tarde de sexta-feira, ligado à sua rádio marginal. Fique por aí, vamos seguir com Diamond Ortiz, Done Me Wrong, depois You Are the Universe, os Brand New Avis, as propostas que antecedem o Super Toast de hoje.

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1: Eu sou o Manuel Gênio, um avatar da Instinct, e trago-lhe as notícias das empresas que lideram a nova economia. Deixo-lhe as mais recentes inovações e movimentos estratégicos da Isomorphic Labs, Lime e Amazon.
0: The Big Ones.
1: A Isomorphic Labs, empresa criada pela Google DeepMind, angariou 2.100 milhões de dólares para acelerar o desenvolvimento de novos medicamentos. A startup usa AI para criar e testar moléculas de forma mais rápida do que os processos tradicionais. O investimento foi liderado pela Thrive Capital e teve o apoio da Alphabet e de outros fundos internacionais. A empresa quer avançar com medicamentos desenvolvidos por AI para ensaios clínicos já no próximo ano. A Lime, empresa de trotinetes e bicicletas elétricas apoiada pela Uber, avançou com o pedido para entrar em bolsa nos Estados Unidos. A empresa quer negociar ações na Nasdaq com o símbolo Lime, numa operação que pode vir a avaliar a tecnológica em cerca de 2 mil milhões de dólares. A startup registou receitas de 886.700 milhões de dólares em 2025. Fundada em 2017, a Lime opera atualmente em cerca de 230 cidades e 29 países. A Amazon lançou o Amazon Supply Chain Services, um novo serviço que abre a sua rede logística a empresas de qualquer dimensão. A plataforma permite usar a infraestrutura da gigante tecnológica para transporte, armazenamento, distribuição e entregas. O serviço inclui soluções de carga aérea, marítima e terrestre e gestão de armazéns. Grandes marcas norte-americanas já começaram a utilizar o serviço, que até agora era usado sobretudo dentro do ecossistema da própria Amazon. Saiba mais sobre inovação e nova economia em supertoast.pt.

0: 98.1 da sua rádio Marginal, também em marginal.fm. Fique por aí, temos Sil para escutar daqui a pouco, também MT Jones e La Félix, e pelo meio, Às Vezes o Paraíso, com Sandra Pimenta.
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0: Otis Kane, Let Me Love You, e Sting há pouco com Love Is The Seventh Wave. Mais duas propostas para esta tarde de sexta-feira, ligado à sua rádio marginal. Daqui a pouco em antena, Mayer Hawthorne e Jalen Uganda.
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I'd Rather Dance With You, os Kings of Convenience, aqui também a ilustrarem os 98.1 da sua Rádio Marginal. Estamos na reta final de mais um painel, até bem perto da hora certa. Há tempo ainda para escutar Isn't She Lovely, de Stevie Wonder. Fique bem, tenha um ótimo fim de semana.

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2: Boa tarde. A reforma laboral cai pelas mãos da esquerda e, porventura, o Chega vota contra na Generalidade. E proposta do Governo ficou pelo caminho. Depois da suspensão dos trabalhos e de Ventura ter enviado ontem mensagem a deputados dizendo que ainda não havia acordo, o Chega acabou por votar contra e deitou por terra a proposta do Governo. A proposta de lei do Governo para alterar o Código do Trabalho foi assim chumbada na Generalidade pelos deputados da Assembleia da República, com o voto contra do Chega, do PS, do JPP, do LIVRE, do Bloco de Esquerda e PAN. PSD, Iniciativa Liberal e CDS-PP votaram a favor da proposta. Nas reações, André Ventura, deputado do Chega, diz que esta lei laboral apresentada continha e contém vários erros para quem trabalha e investe, e sobretudo para as famílias portuguesas. A ministra do Trabalho já se demitiu? Pergunta Isabel Moreira. A deputada do PS recorreu às redes sociais para questionar se a ministra do Trabalho se demitiu ou não. Em várias mensagens, Isabel Moreira fala em momento belo e de derrota estrondosa do governo. Sobre o Chega, associa a posição do partido às sondagens que saíram hoje. Isto de saírem sondagens hoje chegou para o Chega. Hugo Soares diz que à 25ª hora o doutor André Ventura quis colocar em causa a sustentabilidade da Segurança Social. Disse também que o único gesto que vai ficar na memória dos portugueses é André Ventura de punho fechado para a CGTP. O PSD levou este processo sério nas negociações, na Concertação Social e no Parlamento, garante, e acusou o Chega de votar contra a versão da reforma laboral que ainda ontem proclamou. À 25ª hora, o doutor André Ventura quis colocar em causa a sustentabilidade da Segurança Social. As pensões dos portugueses não são motivos de brincadeira. O que aconteceu de ontem para hoje foi que cederam ao ruído e à pressão nas redes sociais. Paulo Núncio, deputado do CDS-PP, diz que há partidos que acham que o país só avança quando para, e diz que o Chega tem falta de coragem e medo da opinião pública. Vencemos, diz Fabián Figueiredo, deputado único do Bloco de Esquerda. Fabián Figueiredo declarou vitória numa mensagem na rede social X pelo chumbo da reforma laboral. Iniciativa Liberal acusa Chega de se meter ao lado da esquerda e das centrais sindicais. Mariana Leitão, deputada da Iniciativa Liberal, diz que nos momentos reformistas o Chega mete-se ao lado da esquerda e das centrais sindicais. O Chega, o PS e o resto da esquerda são uma montanha de imobilismo, a que o acusa ainda. Hoje podíamos iniciar o caminho, o PS meteu-se de fora e o Chega vota contra. Lamenta também. Aquilo a que assistimos foi à CGTP a aplaudir o PS e o Chega, disse ainda Mariana Leitão. Hoje é um bom dia para o país. Este pacote laboral era um pacote negativo contra os trabalhadores e a economia que queremos ser, diz Eurico Brilhante Dias, também numa declaração de voto, depois do chumbo da reforma laboral. Eurico Brilhante Dias, do PS. Rui Tavares diz que o Chega é um escorpião que promete dar boleia a alguém, mas que acaba a ferrar no final. Rui Tavares, o deputado do LIVRE, fez uma declaração de voto, diz que há neste drama que se viveu em Portugal uma história que parece a do escorpião, que promete dar boleia a alguém, mas que acaba a ferrar a pessoa no final. Disse então Rui Tavares, do LIVRE.
1: Tarde de sexta-feira, a caminho do fim de semana. Esta hora começa com Al Green. Daqui a pouco há novidade em destaque na Avenida Marginal com Luís Talete. Boa tarde.

Rádio Marginal, abertura de hora com Al Green, o tema L-O-V-E, Love. Vou estar consigo até bem perto das 8, daqui a pouco Avenida Marginal com Luís Talete. Continuamos com a pop de Naked, fica para ouvir Glide. Boa tarde.

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Odessa, aqui com Leon Bridges, também Across the Room, antes Naked com Glide e agora Duran Jones and the Indications.

0: Duran Jones and the Indications, e com a voz de Aaron Fraser nestes últimos minutos, Let's Take Our Time. Daqui a pouco, Avenida Marginal com Luís Talete. Já a seguir, Brenda Boykin. Boa tarde.
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Últimos minutos com Brenda Boykin, com o tema Chocolate and Chili. Daqui a pouco, Avenida Marginal com Luís Talete. Antes, há Ruth Ann para ouvir Take What I Can Get. Mas por agora, Busters of Soul, This Love. Boa tarde, boa sexta-feira.

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1: E fecho a semana com o regresso de Sid, que tem álbum novo a sair dia 17 de julho. Beard vai suceder a Broken Heart Club, álbum de 2022. Co-produzido pela própria Sid, Beard inclui, entre outras, colaborações de Rodney Jerkins, Rafael Sadiq e Van Ant. Beard é um olhar para as imperfeições, aceitá-las e viver feliz. A própria Sid diz que Beard é um espelho da sua vida atual, das dinâmicas que foi construído, sendo hoje uma pessoa mais segura e determinada. É um disco de crescimento pessoal, com o R&B contemporâneo a marcar o clima sonoro do disco. O single Calling continua a ser uma

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É uma novidade recente na sua rádio marginal, Sienna Spyro, e com o tema Material Lover. Antes, outra novidade em destaque na Avenida Marginal com Luís Taleti, que pode voltar a ouvir as vezes que quiserem, marginal.fm. Entretanto, recuperamos esta de Xade. Boa tarde.

0: Xade na Rádio Marginal com Lovers Rock. A seguir, Gabriel Garçom Montano traz-nos Crawl. Boa tarde, boa sexta-feira.
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Rádio Marginal, nesta tarde de sexta-feira e a caminho do fim de semana, estivemos com o tema Crawl, por Gabriel Garçon Montano. À frente, Mamas Gun e Brian Jackson com Dig, entretanto, Victoria Monet e Khalid e S.G. Lewis Experience, para ouvir agora.

Mamas Gani e Brian Jackson juntos em Dig. Entretanto, estamos quase a chegar às 4 da tarde. Já a seguir há notícias com Antonita Lopes da Costa. Primeiro Snugger, Can't Get You. E depois há Jameson, Talk Easy Ship. Até às notícias das 4. Boa tarde.

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1: As notícias na Rádio Marginal com Antoneta Lopes da Costa. Boa tarde.
2: Boa tarde. A reforma laboral cai pelas mãos da esquerda e, porventura, o Chega vota contra na Generalidade. E proposta do Governo ficou pelo caminho. Depois da suspensão dos trabalhos e de Ventura ter enviado ontem mensagem a deputados dizendo que ainda não havia acordo, o Chega acabou por votar contra e deitou por terra a proposta do Governo. A proposta de lei do Governo para alterar o Código do Trabalho foi assim chumbada na Generalidade pelos deputados da Assembleia da República, com o voto contra do Chega, do PS, do JPP, do LIVRE, do Bloco de Esquerda e PAN. PSD, Iniciativa Liberal e CDS-PP votaram a favor da proposta. Nas reações, André Ventura, deputado do Chega, diz que esta lei laboral apresentada continha e contém vários erros para quem trabalha e investe, e sobretudo para as famílias portuguesas. A Ministra do Trabalho já se demitiu? Pergunta Isabel Moreira. A deputada do PS recorreu às redes sociais para questionar se a Ministra do Trabalho se demitiu ou não. Em várias mensagens, Isabel Moreira fala em momento belo e de derrota estrondosa do Governo. Sobre o Chega, associa a posição do partido às sondagens que saíram hoje. Isto de saírem sondagens hoje chegou para o Chega. Hugo Soares diz que à 25ª hora o Dr. André Ventura quis colocar em causa a sustentabilidade da Segurança Social. Disse também que o único gesto que vai ficar na memória dos portugueses é André Ventura de punho fechado para a CGTP. O PSD levou este processo sério nas negociações, na Concertação Social e no Parlamento, garante, e acusou o Chega de votar contra a versão da reforma laboral que ainda ontem proclamou. À 25ª hora, o Dr. André Ventura quis colocar em causa a sustentabilidade da Segurança Social. As pensões dos portugueses não são motivos de brincadeira. O que aconteceu de ontem para hoje foi que cederam ao ruído e à pressão nas redes sociais. Paulo Núncio, deputado do CDS-PP, diz que há partidos que acham que o país só avança quando para, e diz que o Chega tem falta de coragem e medo da opinião pública. Vencemos, diz Fabián Figueiredo, deputado único do Bloco de Esquerda. Fabián Figueiredo declarou vitória numa mensagem na rede social X pelo chumbo da reforma laboral. Iniciativa Liberal acusa Chega de se meter ao lado da esquerda e das centrais sindicais. Mariana Leitão, deputada da Iniciativa Liberal, diz que nos momentos reformistas o Chega mete-se ao lado da esquerda e das centrais sindicais. O Chega, o PS e o resto da esquerda são uma montanha de imobilismo, a que o acusa ainda. Hoje podíamos iniciar o caminho, o PS meteu-se de fora e o Chega vota contra. Lamenta também. Aquilo a que assistimos foi à CGTP a aplaudir o PS e o Chega, disse ainda Mariana Leitão. Hoje é um bom dia para o país. Este pacote laboral era um pacote negativo contra os trabalhadores e a economia que queremos ser, diz Eurico Brilhante Dias, também numa declaração de voto, depois do chumbo da reforma laboral. Eurico Brilhante Dias, do PS. Rui Tavares diz que o Chega é um escorpião que promete dar boleia a alguém, mas que acaba a ferrar no final. Rui Tavares, o deputado do LIVRE, fez uma declaração de voto, diz que há neste drama que se viveu em Portugal uma história que parece a do escorpião, que promete dar boleia a alguém, mas que acaba a ferrar a pessoa no final. Disse então Rui Tavares, do LIVRE.
1: Rádio Marginal, nesta tarde de sexta-feira, a caminho do fim de semana. Mais à frente pode contar com Test Drive. Entretanto, abertura de hora com Sam Cooke. Boa tarde.

Rádio Marginal nesta tarde de sexta-feira e a caminho do fim de semana, arranque de hora com um tema por parte de Sam Cooke, Wonderful World. Agora há Teddy Swims, Lose Control. Boa tarde.

Rádio Marginal com Emotional Oranges, Sundays, antes Teddy Swims com Lose Control. Daqui a pouco pode contar com o Test Drive e a música que esteve em destaque toda esta semana. Agora, um nome que vai estar em concerto no Festival Jardins do Marquês, Oeiras Velho.

0: banda a não perderem concerto no Festival Jardins do Marquês Oeiras Valley. São norte-americanos da Califórnia, os The Sacred Souls. Recuperam aquele som mais clássico da Motown, por exemplo. Os The Sacred Souls com Can I Call You Rose. E a seguir há Marisa Monte, O Que Me Importa. Boa tarde.
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Marisa Monte, na sua rádio Marginal, ela que em setembro passa pela Mel Arena em Lisboa para um concerto especial, vai ser acompanhada por orquestra. O Que Me Importa, de Marisa Monte, na rádio Marginal, e agora Back to Black, por parte de Amy Winehouse.

Áurea com Scratch My Back. Antes recuperámos a voz de Amy Winehouse, Back to Black. Agora, Clube de Beluga, Save a Little Love for Me. E depois, Stefan Mahendra, uma proposta bem recente na sua rádio marginal. Boa tarde.

0: Stefan Mahendra, que esteve há bem pouco tempo no Test Drive, aqui com Too Late. Daqui a pouco há precisamente o Test Drive, edição desta sexta-feira. Já a seguir fica um tema clássico de Bobby McFerrin. Boa tarde.
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1: Esta é uma música que não usa instrumentos, apenas um instrumento, na verdade, a voz. Don't Worry, Be Happy, Bobby McFerrin, na Rádio Marginal. Já a seguir há Test Drive, a música esta semana em destaque a cargo de Bobby Saint. Entretanto, Dreamer Boy, Falling for the Wrong One. Boa tarde.

Test Drive na Rádio Marginal. Uma viagem com as novidades da música mais perto do mar. Fechamos o ciclo It's All Good. Foi de Bobby Saint o nosso Test Drive. O músico e compositor dos Barbados abraça a sua herança caribenha e exulta boa onda, esperança, ritmo e espírito positivo numa canção que não deixa ninguém indiferente. Agora que o verão se aproxima e precisamos de canções com sol na alma que nos deixem respirar e abraçar os dias, o conceito It's All Good é para seguir a letra.

Está na Rádio Marginal e com Bruno Mars, Risk It All, também It's All Good, tema de Bobby Sand, que vai começar a ouvir mais vezes na Rádio Marginal, esta semana no Test Drive. Entretanto, estamos quase a chegar às 5 e às notícias com Antonieta Lopes da Costa. Até lá, primeiro The Spinners, para recordarmos Could It Be I'm Falling In Love, e depois You Got Me, os Roots, com Erykah Badu. Boa tarde.

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1: As notícias na Rádio Marginal com Antonieta Lopes da Costa. Boa tarde.
2: Muito boa tarde. O diretor nacional da PSP considerou hoje excepcional e grave o envolvimento de um chefe da polícia num grupo de extrema-direita, movimento armilar lusitano, o MALD, garantindo total colaboração com a justiça. O diretor da PSP foi questionado sobre a acusação do Ministério Público, conhecida ontem, em que 9 arguídos, um dos quais um chefe da PSP, que estava ao serviço da Polícia Municipal de Lisboa, são acusados num processo relacionado com o grupo de extrema-direita MALD por crimes de terrorismo, imputando-lhes o planeamento de ações futuras contra alvos políticos, partidos, jornalistas e académicos. O grupo neonazi liderado por um chefe da PSP é acusado de vários crimes e, segundo a acusação do Ministério Público, citada em vários órgãos de comunicação social, terá chegado a planear um ataque à residência oficial do Primeiro-Ministro, Luís Montenegro. O diretor da PSP referiu também ser importante que as instituições sejam confiáveis e disse que a PSP é de grande confiança, salientando que os casos e alegações que surjam contra a lei devem ser investigados. Segundo o Ministério Público, os arguídos tentaram durante anos reunir meios humanos, materiais, financeiros e logísticos para ações futuras contra estes alvos e contra o Estado português com a utilização de armas, mas as ações não se chegaram a concretizar porque os acusados entendiam não ter ainda os meios necessários ou porque o momento para estas ações ainda não tinha chegado. Montenegro diz que o Chega queria pôr em causa pensões que são sagradas depois da suspensão dos trabalhos e de Ventura ter enviado ontem uma mensagem aos deputados dizendo que ainda não havia acordo. O Chega votou contra e deitou por terra a proposta do governo. Luís Montenegro diz que depois de não termos conseguido ter a oportunidade de chegar a acordo na concertação pela intransigência do UGT, no Parlamento tivemos um processo negocial profundo sobre a lei laboral, sério, com o Chega. Diria que na grande maioria das matérias se vislumbrava um entendimento relativamente fácil de encontrar. Só que uma condição imposta pelo Chega era mexermos na sustentabilidade da segurança social e da possibilidade não fundamentada de alterar a idade da reforma para quem trabalha por turnos. Ora, as pensões são sagradas, jamais tomarei qualquer medida que possa prejudicar no futuro o pagamento de pensões ou que possa levar o país a um corte no montante das pensões ou a uma alteração não calibrada e amadurecida das contribuições dos trabalhadores ou empregadores. A proposta de lei do Governo para alterar o Código de Trabalho foi chumbada, na generalidade, pelos deputados da Assembleia da República, com votos contra do Chega, PS, JPP, Livre, Bloco de Esquerda e PAN. PSD, Iniciativa Liberal e CDS-PP votaram a favor. O PSD diz que se cada vez que uma legislação não fosse aprovada houvesse uma demissão, já não tinham ministros. O que Soares responde sobre as condições para que Maria do Rosário Palma Ramalho se mantenha no Parlamento. Se cada vez que uma legislação não for aprovada houvesse a demissão, não haveriam ministros. Disse, ressalvando os casos das maiorias absolutas, garantiu ainda que essa matéria está do lado do Primeiro-Ministro. O PSD parte com responsabilidade, a pensar nos portugueses, responde sobre futuras negociações do Orçamento do Estado. Luís Montenegro já veio dizer que mantém toda a confiança em Maria do Rosário Palma Ramalho, a Ministra do Trabalho. O presidente norte-americano, Donald Trump, anunciou hoje que os Estados Unidos vão deixar expirar o prazo de 60 dias de negociações com o Irão, alegando que Teherão está numa situação frágil. Depois do adiamento da reunião, que estava prevista para hoje na Suíça, entre representantes norte-americanos e iranianos, o encontro destinava-se a discutir os mecanismos de aplicação do memorando de entendimento, assinado recentemente entre Washington e Teherão, para pôr termo ao conflito e garantir a reabertura da estratégica via marítima do Golfo Pérsico. Na mesma mensagem, Trump diz que o Irão não terá acesso imediato ao fundo de reconstrução previsto no acordo preliminar, avaliado em 300 mil milhões de dólares, cerca de 260 mil milhões de euros. Ora, as autoridades iranianas, diz Trump, não vão receber um cêntimo, sem especificar as condições necessárias para a disponibilização destes recursos. O Fundo de Reconstrução integra o quadro de incentivos económicos associados ao processo de normalização das relações entre os dois países e à consolidação de um acordo definitivo entre Irão e Estados Unidos.
1: Bem, lá atropelei a voz da Antonieta, desculpa Antonieta. Arranque de mais uma hora com muita música na Rádio Marginal, tarde de sexta-feira, início de hora com Scary Pockets. Boa tarde. 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

versão de Scary Pockets para Can't Take My Eyes Off of You. Seguimos em frente com os Leisure, agora o tema Home, e depois na Rádio Marginal há agenda com propostas culturais para conferir dentro de alguns instantes. Boa tarde.

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2: O MACAM, Museu de Arte Contemporânea, em Lisboa, recebe esta sexta-feira o grupo Elas e o Jazz para um concerto inspirado nos grandes musicais da Broadway e nos clássicos do jazz norte-americano. Marta Hugon, Mariana Norton e Joana Machado revisitam temas associados a compositores como Cole Porter, George Gershwin e Duke Ellington. Em palco, as três cantoras são acompanhadas por Hugo Lobo no piano, André Rosinha no contrabaixo e André Sousa Machado na bateria. Elas e o Jazz, para ver esta noite no MACAM, na zona de Zé Alcântara, a partir das 21h30. O mercado de arroios em Lisboa recebe este fim de semana mais uma edição da Parangona, uma feira dedicada à edição independente, às artes gráficas, à música e à cultura alternativa. O evento reúne editoras, artistas, coletivos e projetos ligados aos livros, fanzines, discos e outras formas de autoedição. Um dos destaques da programação é a presença de Vitor Rua, que no sábado apresenta ao vivo um concerto centrado em Palolo, um dos temas do álbum Off-Off do Estelecto. A atuação assinala a reedição desta obra marcante da música portuguesa, lançada em 1984. A nova edição, a cargo da etiqueta Olousam, tem o lançamento oficial na sexta-feira, no estúdio Ruína, nas Olaias, em Lisboa, espaço onde foi reproduzida a serigrafia da capa. A sessão arranca às 18h e conta com a presença de Vitor Rua. A Feira Parangona acontece depois no sábado e domingo no Mercado de Arroios.

Tarde de sexta-feira, a caminho do fim de semana, primeiro com propostas culturais na Agenda Marginal. Pode voltar a ouvir no site da rádio em marginal.fm. Entretanto, No, No, No por Destiny's Child. E agora a informação de trânsito na Marginal. A fila em Algés em direção a Cascais, na A5, lentidão do Monsanto até ao Estádio Nacional e no sentido inverso. A fila de Caselas até à saída para a Ponte 25 de Abril. No IC19, sentido Lisboa-Sintra, abrandamento de Alfragide até Terceira. Na segunda circular, sentido Benfica-Aeroporto, à fila das Torres de Lisboa até o Campo Grande. No sentido inverso, fila do aeroporto até ao Campo Grande. Na Ponte 25 de Abril, há fila de Sete Rios até à Ponte. Os acessos estão preenchidos.

0: Rádio Marginal com Georgia Smith nestes últimos minutos. Where did I go? Daqui a pouco a previsão da meteorologia para o fim de semana. Já a seguir, a Don't You Know, um tema de Duran Jones and the Indications.
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A voz de Kehlani nestes últimos minutos e o Garrett também, do Duran Jones and the Indications. Escutámos Don't You Know. Daqui a pouco o espaço é bom saber. Todos os dias há uma boa notícia para ouvir na Rádio Marginal. Entretanto, a previsão da meteorologia para amanhã, sábado, máxima de 34 graus para Lisboa, 25 de máxima para o Porto. Faro deve amanhã chegar a uma máxima de 31 graus, mas atenção, porque Beja e Évora amanhã devem chegar a uma máxima de 39 graus. E depois de amanhã, no domingo, máxima de 34 graus para Lisboa, 26 para o Porto, 30 para Faro. Para Beja, máxima de 37 graus. Évora, amanhã deve chegar uma temperatura máxima de 40 graus. A mesma temperatura máxima para Castelo Branco, onde há possibilidade de trovoada e com a temperatura a rondar os 40 graus.

primeiro na sua rádio marginal, proposta de Nicole Buzz, o tema You. E entretanto, esta é mesmo para sorrir desse lado e deste lado. Smile, Otis Kane, nesta tarde de sexta-feira, 19 de junho, e a caminho do fim de semana, e numa altura em que faltam 23 minutos para as 6, há informação de trânsito. A5, lentidão do Monsanto até ao Estádio Nacional, sentido inverso à fila de Caselas até à saída para a Ponte 25 de Abril. IC19, sentido Lisboa-Sintra, abrandamento de Alfragide até Terceira. Na segunda circular, sentido Benfica-Aeroporto, há fila das Torres de Lisboa até ao Campo Grande, e no sentido inverso, fila do Aeroporto até ao Campo Grande. Na Ponte 25 de Abril, fila de Sete Rios até à Ponte, os acessos estão preenchidos.

0: Rádio Marginal nos 98.1 no FM e com música de Abraham Alexander, Stay. A seguir há Michael Jackson, Don't Stop Till You Get Enough, antes da edição de hoje do Espaço. É bom saber. Boa tarde.
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1: Uma equipa de arqueólogos descobriu vestígios de uma luxuosa vila romana nos arredores de Reims, no norte de França. Entre os achados estão fragmentos de um mural em tamanho real que retrata Aquiles, herói da mitologia grega, numa cena rara da sua juventude, antes da Guerra de Troia. Foram também encontrados vários objetos de bronze de grande qualidade, incluindo estatuetas do deus romano Marte, de um touro e de uma figura feminina ainda por identificar. Algumas peças apresentam detalhes em prata e um nível artístico considerado excepcional. Segundo os investigadores, a casa terá pertencido a uma família rica e ligada à cultura romana. A descoberta mostra que, há quase 2000 anos, existiam comunidades prósperas e sofisticadas, mesmo longe dos grandes centros do Império Romano.
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Rádio Marginal, tarde de sexta-feira, 19 de junho. Estamos a caminho do fim de semana. Nestes últimos minutos com os Zero Seven, o tema Destiny. Também por aqui o espaço É Bom Saber. 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A caminho das 6, da hora certa, já a seguir há notícias com a Antonieta Lopes da Costa. Até lá, Leflex, vamos ouvir Out of Your Mind. Boa tarde.

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2: Boa tarde. A Confederação do Comércio e Serviços de Portugal, a CCP, considera profundamente negativo o chumbo da reforma laboral no Parlamento. Em comunicado, Gustavo Paulo Duarte, o presidente da CCP, declara uma oportunidade perdida para o país, recordando que a produtividade portuguesa é a quarta mais baixa na União Europeia. Diz que por isso ser um desperdício da oportunidade de reformar a lei laboral, que significa um sinal vermelho muito preocupante, também pelo que evidencia sobre a falta de consenso político para outras alterações e reformas necessárias para a competitividade da economia e das empresas. A proposta era, no entender desta Confederação, um esforço de atualização e de evolução da lei laboral que agora se perdeu com este resultado negativo nesta votação parlamentar. Luís Montenegro diz que o Chega queria pôr em causa as pensões que são sagradas depois da suspensão dos trabalhos e de Ventura ter enviado ontem uma mensagem aos deputados dizendo-lhes que ainda não havia um acordo. O Chega hoje votou contra e deitou por terra a proposta do Governo. Luís Montenegro diz que depois de não termos tido a oportunidade de chegar a acordo na concertação por intransigência da UGT, no Parlamento tivemos um processo negocial sério com o Chega. Diria que na grande maioria das matérias se vislumbrava até um entendimento relativamente fácil de alcançar, só que uma condição imposta pelo Chega era mexermos na sustentabilidade da segurança social e da possibilidade não fundamentada de alterar a idade da reforma para quem trabalha por turnos. As pensões são sagradas e jamais tomarei qualquer medida que possa prejudicar no futuro o pagamento de pensões. Hugo Soares, do PSD, respondeu sobre as condições para que Maria do Rosário Palma Ramalho se mantenha no Parlamento, dizendo que se cada vez que uma legislação não for aprovada houver uma demissão, então não havia mais ministros. Ressalvou os casos das maiorias absolutas, garantiu também que esta matéria está do lado do Primeiro-Ministro, que já veio dizer que mantém total confiança na Ministra do Trabalho. O PSD parte com responsabilidade a pensar nos portugueses, responde sobre futuras negociações do Orçamento do Estado. O diretor nacional da PSP considerou hoje excepcional e grave o envolvimento de um chefe de polícia num grupo de extrema-direita, o movimento Armilar Lusitano, MALD, garantindo total colaboração com a Justiça. O diretor da PSP foi questionado sobre a acusação do Ministério Público, conhecida ontem, em que 9 arguidos, um dos quais um chefe da PSP, que estava aliás ao serviço da Polícia Municipal de Lisboa, são acusados num processo relacionado com um grupo de extrema-direita, o MAL, por crimes de terrorismo, imputando-lhes o planeamento de ações futuras contra alvos políticos, partidos, jornalistas e também académicos. O grupo neonazi, liderado por este chefe da PSP, é acusado de vários crimes, segundo a acusação do Ministério Público, citado em vários órgãos de comunicação social, terá chegado a planear um ataque à residência oficial do Primeiro-Ministro, Luís Montenegro. O diretor da PSP referiu também ser importante que as instituições sejam confiáveis e a PSP, disse, é de grande confiança, salientando que os casos e alegações que surjam contra a lei devem e têm de ser investigados. Segundo o Ministério Público, os arguídos tentaram durante anos reunir meios humanos, materiais financeiros e logísticos para ações futuras contra os alvos e contra o Estado, com a utilização de armas. As ações não se chegaram a concretizar porque os acusados entendiam ainda não ter os meios necessários ou porque o momento para estas ações ainda não teria chegado.
1: 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Daqui a pouco, a minha praia com Luís Montes. Esta hora começa com Marvin Gaye. Boa tarde.

Rádio Marginal, tarde de sexta-feira, 19 de junho e a caminho do fim de semana. Marvin Gaye, no início de hora, Where Are We Going? Daqui a pouco há informação de trânsito. Antes, A Minha Praia é uma escolha musical de Luís Montes. Entretanto, Aaron Childs, Vertigo. Boa tarde.

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1: E já estamos no final da semana, boa altura para dançarmos aqui na minha praia ao som do DJ escocês Kevin McKay. Ele remisturou o clássico de Phil Collins para nos animar a noite e desejar um ótimo fim de semana ao som de In the Air Tonight.

0: Rádio Marginal com Mayer Hawthorne for All Time. Também por aqui a minha praia com uma proposta de Luís Montes e que pode voltar a ouvir as vezes que quiser no site da rádio marginal.fm. 6 horas e 16, agora há informação de trânsito para o seu regresso a casa. Na A5, a lentidão do Monsanto até ao Oeiras, no sentido inverso, fila de Caselas até à saída para a ponte 25 de Abril. No IC19, sentido Lisboa-Sintra, abrandamento de Alfragide até Tercena. Segunda circular, sentido Benfica-Aeroporto, à fila das Torres de Lisboa até ao Campo Grande e no sentido inverso, fila do aeroporto até ao Campo Grande. Na ponte 25 de Abril, fila de Sete Reus até à ponte, acessos todos preenchidos e na marginal há fila em Algés, em direção a Cascais, no sentido inverso, há fila entre Passo de Arcos e Caxias devido a acidentes.
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0: Rádio Marginal com Emil, If I Didn't Stay. Daqui a pouco há a previsão da meteorologia para amanhã, sábado, e também para o domingo. Dentro de alguns instantes, John Mayer com Gravity. Boa tarde.
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Está na Rádio Marginal e viagem no tempo até 1997, ano em que saiu em formato single este tema At The River, por parte de Groove Armada. Também John Mayer Trio com Gravity. E agora a previsão da meteorologia para o fim de semana. Já amanhã, sábado 20 de junho, a zona de Lisboa deve chegar a uma máxima de 34 graus, o Porto aos 25 e Faro aos 31 de máxima. No domingo, Lisboa registra uma temperatura máxima de 34 graus, o Porto deve chegar aos 26 e Faro aos 30 de máxima. Atenção que Beja deve chegar aos 37 graus de máxima. E Évora aos 40 graus, assim como Castelo Branco, onde há previsão de trovoada no domingo.

Tema de Cannons a passar na Rádio Marginal. Uma proposta mais pop, Starlight, nestes últimos minutos. Também Jalen Gonda no novo álbum Doctrine of Love. Faltam 20 minutos para as 7. Daqui a pouco há Super Toast, mas entretanto a informação de trânsito. Há 5, lentidão do Monsanto até ao Oeiras, no sentido inverso à fila de Caselas até à saída para a Ponte 25 de Abril. E C19, sentido Lisboa-Sintra, abrandamento de Alfragide até Terceira. Na segunda circular, sentido Benfica-Aeroporto, há fila das Torres de Lisboa até o Campo Grande, no sentido inverso, fila do Aeroporto até o Campo Grande. Na Ponte 25 de Abril, fila de Sete Rios até à Ponte, os acessos estão todos preenchidos, e na marginal há fila em Algés em direção a Cascais, no sentido inverso há fila entre Passos de Arcos e Caxias devido a acidentes.

0: Curtis Harding na sua rádio marginal, Till the End. Daqui a pouco, Super Toast. Já a seguir, passa a música de Bruce Springsteen. Boa tarde.
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0: When She Was My Girl, Bruce Springsteen na Rádio Marginal, nos 98.1 no FM e também no site marginal.fm. E agora, edição de sexta-feira de Super Toast.
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2: Eu sou o Manuel Gênio, um avatar da Instinct, e trago-lhe as notícias das empresas que lideram a nova economia. Deixo-lhe as mais recentes inovações e movimentos estratégicos da Isomorphic Labs, Lime e Amazon.
1: The Big Ones.
2: A Isomorphic Labs, empresa criada pela Google DeepMind, angariou 2.100 milhões de dólares para acelerar o desenvolvimento de novos medicamentos. A startup usa AI para criar e testar moléculas de forma mais rápida do que os processos tradicionais. O investimento foi liderado pela Thrive Capital e teve o apoio da Alphabet e de outros fundos internacionais. A empresa quer avançar com medicamentos desenvolvidos por AI para ensaios clínicos já no próximo ano. A Lime, empresa de trotinetes e bicicletas elétricas apoiada pela Uber, avançou com o pedido para entrar em bolsa nos Estados Unidos. A empresa quer negociar ações na Nasdaq com o símbolo Lime, numa operação que pode vir a avaliar a tecnológica em cerca de 2 mil milhões de dólares. A startup registou receitas de 886.700 milhões de dólares em 2025. Fundada em 2017, a Lime opera atualmente em cerca de 230 cidades e 29 países. A Amazon lançou o Amazon Supply Chain Services, um novo serviço que abre a sua rede logística a empresas de qualquer dimensão. A plataforma permite usar a infraestrutura da gigante tecnológica para transporte, armazenamento, distribuição e entregas. O serviço inclui soluções de carga aérea, marítima e terrestre e gestão de armazéns. Grandes marcas norte-americanas já começaram a utilizar o serviço, que até agora era usado sobretudo dentro do ecossistema da própria Amazon. Saiba mais sobre inovação e nova economia em supertoast.pt.

Da Gang, e com uma música que antecipa os dias que aí vêm, Too Hot, quase a chegarmos às 7, já a seguir notícias com Antonieta Lopes da Costa, e agora Blair Bryant com Kiss of Life, um original de Sade, até às 7.

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2: Boa tarde, André Ventura, presidente do Chega. Continua na rede social X a fazer comentários à decisão do partido de chumbar a reforma laboral proposta pelo governo. Escreveu há pouco que quem derrotou a proposta do governo foi o Chega. Assumimos essa posição sem medos. Queda do pacote laboral desaponta os agricultores. O presidente da Confederação dos Agricultores de Portugal, Álvaro Mendonça e Moura, diz que o chumbo da reforma laboral não vai resolver os problemas na agricultura. Também a Confederação do Comércio e Serviços de Portugal, a CCP, considera profundamente negativo o chumbo da reforma laboral no Parlamento. Em comunicado, Gustavo Paulo Duarte, o presidente da CCP, declarou a oportunidade perdida para o país, recordando que a produtividade portuguesa é a quarta mais baixa da União Europeia. A Iniciativa Liberal acusou hoje o Chega de ser uma força de bloqueio, enquanto o CDS-PP aponta imobilismo do partido de André Ventura por se ter juntado à esquerda parlamentar na rejeição da revisão da lei laboral. Mariana Leitão, da IEL, critica os partidos que votaram contra os seus dirigentes, apontando que desistiram do país e que querem garantir que nada muda por tacitismo eleitoral. O Rui Tavares, o porta-voz do Livre, desafiou hoje o Primeiro-Ministro a fazer até uma reflexão acerca da sua postura perante o país e o Parlamento depois deste chumbo do pacote laboral e disse mesmo ver a governabilidade em dúvida. O deputado único do Bloco de Esquerda, Fabián Figueiredo, pediu hoje a demissão da Ministra do Trabalho depois da rejeição desta proposta de lei, da alteração à lei laboral. Ora, Hugo Soares respondeu sobre as condições para que Maria do Rosário Palma Ramalho se mantenha no Parlamento, dizendo-se cada vez que uma legislação não é aprovada houver uma demissão, então não há mais ministros. Montenegro já disse que Maria do Rosário Palma Ramalho tem toda a sua confiança. Luís Montenegro diz que o Chega queria pôr em causa pensões, que são sagradas, depois da suspensão dos trabalhos e de Ventura ter enviado ontem mensagem aos deputados dizendo que ainda não havia acordo. O Chega votou contra e deitou por terra a proposta do governo. Luís Montenegro disse que uma condição imposta pelo Chega era mexermos na sustentabilidade da segurança social e da possibilidade não fundamentada de alterar a idade da reforma para quem trabalha por turnos. Ora, as pensões são sagradas e jamais tomarei qualquer medida que possa prejudicar no futuro o pagamento das pensões ou que possa levar o país a um corte no montante das pensões ou uma alteração não calibrada e amadurecida das contribuições dos trabalhadores ou empregadores. A madrasta da menina de 8 anos, encontrada morta, ficou em prisão preventiva à saída do tribunal em Vila Pouca da Guiar. A mulher de 48 anos, que saiu escoltada pela polícia, foi veiada e insultada por populares que se encontravam no local, o que gerou um grande aparato. A advogada de defesa, Mónica Teixeira, confirmou a aplicação da prisão preventiva, referindo que já se estava à espera disto e que a suspeita prestou declarações perante o juiz e que vai ser agora pedida uma perícia psiquiátrica. À saída do tribunal, a mulher foi vaiada, insultada. Houve também tentativas de chegar à agressão que foram impedidas pelos agentes da autoridade no local.
1: Sexta-feira na Rádio Marginal, início de hora com Jesse Reyes. Daqui a pouco há a poesia, às vezes o paraíso, com Sandra Pimenta. Boa tarde.

Rádio Marginal nesta tarde de sexta-feira, final da tarde de sexta-feira, início de hora com Jessie Reyes e também Daniel Caesar, Figures. Daqui a pouco pode contar com poesia, às vezes o paraíso com Sandra Pimenta, mas para já, The Sacred Souls, banda que vai estar em concerto no Festival dos Jardins do Marquês ou Oeiras Valley. Fica para ouvir agora We Don't Have To Be Alone, os The Sacred Souls.

0: Últimos minutos a recordarmos Gladys Knight and the Pips, Midnight Train to Georgia, também Maxwell com Something Something e início desta sequência com os The Sacred Souls, para ver depois em concerto no Festival Jardins do Marquês Oeiras Valley. 7 horas e 18, agora há informação de trânsito na A5, lentidão de Miraflores até Oeiras, no sentido inverso à fila de Caselas até à saída para a Ponte 25 de Abril. IC19, sentido Lisboa-Sintra, abrandamento de Alfragide até Terceira. Na segunda circular, sentido Benfica Aeroporto, à fila das Torres de Lisboa até o Campo Grande. No sentido oposto, abrandamento do Campo Grande até ao Oeste Norte-Sul. IC2, trânsito cortado no sentido Lisboa-Santa Iria, devido ao despiste de um pesado ao quilómetro 6. Ponto 25 de Abril, fila de Campo Polido até à ponte, acessos preenchidos. E na marginal, à fila em Algés, em direção a Cascais.
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0: Rádio Marginal com Macy Gray, Shubidu. Daqui a pouco Sandra Pimenta traz-nos mais uma edição de Às Vezes o Paraíso, momento de poesia para ouvir nos 98.1. Já a seguir, Jack Ross com a sua versão para Don't Let Me Be Misunderstood. Boa tarde.
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E estamos agora a olhar a meteorologia para este fim de semana e amanhã, sábado 20 de junho, pode contar com uma máxima de 34 graus na zona de Lisboa, 25 no Porto, 31 em Faro. E depois de amanhã, no domingo 21 de junho, máxima de 34 graus para Lisboa, máxima de 26 para o Porto. Faro deve no domingo chegar a uma máxima de 30 graus.

Olivia Dean em colaboração com Leon Bridges, The Hardest Part, também Mono Jam lá atrás, Get You High. Estamos a caminho das 8 e também do fim de semana, a 19 minutos da hora certa, e agora a informação de trânsito para o seu regresso a casa. E começamos pelo IC2, trânsito cortado no sentido Lisboa-Santa Iria, devido ao despiste de um pesado ao quilómetro 6. A marginal neste momento não apresenta filas, na A5 há lentidão de Linda Velha até ao Oeiras, no sentido inverso à fila de Caselas até às Amoreiras. No IC19, sentido Lisboa Sintra, abrandamento de Alfragide até Terceira. Na segunda circular, sentido Benfica Aeroporto, à fila das Torres de Lisboa até ao Campo Grande, e no sentido inverso, abrandamento no Campo Grande. A1, fila do Rio Trancão até Santa Iria, e na ponte 25 de Abril, à fila de Campo Polido até à ponte, acessos preenchidos.

0: George Benson na sua rádio marginal, Nothing's Gonna Change My Love For You, e já a seguir à Avenida Marginal com Luís Talete. Boa tarde.
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1: E fecho a semana com o regresso de Sid, que tem álbum novo a sair dia 17 de julho. Beard vai suceder a Broken Hearts Club, álbum de 2022. Co-produzido pela própria Sid, Beard inclui, entre outras, colaborações de Rodney Jerkins, Rafael Sadiq e Van Ant. Beard é um olhar para as imperfeições, aceitá-las e viver feliz. A própria Sid diz que Beard é um espelho da sua vida atual, das dinâmicas que foi construído, sendo hoje uma pessoa mais segura e determinada. É um disco de crescimento pessoal com o R&B contemporâneo a marcar o clima sonoro do disco. O single Calling continua a ser uma das

0: 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Calling está no álbum Beard, um trabalho de identidade, aceitação e determinação. 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

Gregory Porter na Rádio Marginal nestes últimos minutos com Holding On. Para trás ficou a Avenida Marginal de Luís Salete, que pode voltar a ouvir no site da rádio em marginal.fm. As despedidas até às 8 e até às notícias com Antonieta Lopes da Costa, Angels of Libra e Nathan Johnson, Ain't No Loving. Boa sexta-feira, bom fim de semana.

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2: Muito boa noite, André Ventura. O presidente do Chega continua na rede X a fazer comentários à decisão do partido em chumbar a reforma laboral proposta pelo governo e assume que quem derrotou a proposta do governo foi o Chega. Assumimos essa posição sem medos. A ministra do Trabalho diz que em caso algum poderia trocar uma reforma pelo hipotecar das pensões dos portugueses. Isso seria quebrar a confiança que os portugueses têm nas suas futuras pensões e foi por causa disso que não houve acordo. Justificou Maria do Rosário Palma Ramalho sobre a não chegada a acordo com o Chega. Sobre a sua eventual demissão, depois do chumbo do pacote laboral, a ministra diz que a questão não faz qualquer sentido. Queda do pacote laboral desaponta os agricultores. O presidente da Confederação de Agricultores de Portugal, a CAP, Álvaro Mendonça e Moura, diz que o chumbo da reforma laboral não vai resolver os problemas na agricultura. A Confederação Empresarial de Portugal afirmou hoje que a legislação atual é inadequada aos novos tempos e assegura que está disponível para continuar a trabalhar na remoção de obstáculos ao desenvolvimento do país e ao crescimento dos salários. Em comunicado, a Confederação Empresarial de Portugal, a CIP, manifesta-se empenhada para trabalhar em iniciativas que coordenem esforços entre empresários, gestores e trabalhadores, tendo em vista aumentar a competitividade das empresas e aumentar os salários dos trabalhadores em resultado de maior produtividade. A Confederação de Comércio e Serviços de Portugal, a CCP, considera profundamente negativo também o chumbo da reforma laboral. No Parlamento, em comunicados, Gustavo Paulo Duarte, presidente da CCP, declarou a oportunidade perdida para o país, recordando que a produtividade portuguesa é a quarta mais baixa da União Europeia. Iniciativa Liberal acusou hoje o Chega de ser uma força de bloqueio. Mariana Leitão criticou os partidos que votaram contra e os seus dirigentes, apontando que desistiram do país e que querem garantir que nada muda por tacitismo eleitoral. O Rui Tavares, o porta-voz do LIVRE, desafiou o primeiro-ministro a fazer uma reflexão acerca até da sua postura e perante o país e o Parlamento, depois do chumbo do pacote laboral, e disse até ver a governabilidade em dúvida. O deputado único do Bloco de Esquerda, Fabián Figueiredo, pediu a demissão da ministra do Trabalho depois da rejeição da proposta de lei de alteração à lei laboral. Hugo Soares responde sobre as condições para que Maria do Rosário Palma Ramalho se mantenha no Parlamento. Se cada vez que uma legislação não fosse aprovada houvesse demissão, não existiam ministros. Montenegro já veio dizer também que Maria do Rosário Palma Ramalho tem toda a sua confiança. Luís Montenegro diz que o Chega queria de facto pôr as pensões em causa, que são sagradas, depois da suspensão dos trabalhos e de Ventura ter enviado ontem mensagem aos deputados, dizendo que ainda não havia acordo. O Chega votou contra e deitou por terra a proposta do governo. Luís Montenegro diz que uma condição imposta pelo Chega era mexermos na sustentabilidade da segurança social e da possibilidade não fundamentada de alterar a idade da reforma. O chumbo do pacote laboral do governo à 25ª hora deverá mudar o tom do congresso do PST, que se realiza sábado e domingo em Anadia, com Luís Montenegro a prometer fazer uma avaliação da situação política nessa altura. Depois de ontem, o líder parlamentar do PSD, Hugo Soares, ter dado a revisão do Código de Trabalho como aprovada na Generalidade, com o presidente do Chega, André Ventura, a antecipar também vitórias para os trabalhadores em matérias reivindicadas pelo partido. Hoje, o diploma foi rejeitado com os votos contra do Chega e de toda a esquerda. O chumbo do Chega ao pacote laboral deverá fazer com que as críticas recaiam agora nos dois principais partidos da oposição, que têm sido muitas vezes acusados por Luís Montenegro de se juntarem mais vezes um com o outro do que para apoiar medidas do governo. Ora, Luís Montenegro tem considerado que se houver maturidade política, há condições para levar até ao fim a legislatura, que só termina em 2029, ainda que com um executivo PSD-CDS-PP minoritário e com acordos parlamentares variáveis.

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1: A francesinha é muito mais do que uma simples Santos. É um daqueles grandes símbolos da gastronomia portuguesa, capaz de gerar discussões acesas, muito acesas, sobre o melhor molho, a receita mais fiel à tradição ou a casa que serve na perfeição. Até domingo, o Jardim do Fogueteiro, no Seixal, recebe o Festival de Francesinhas, um evento que traz à margem sul alguns dos sabores mais emblemáticos do Porto. À mesa vão estar as versões tradicionais, propostas em forno de lenha, alternativas de frango, vegetarianas e até vegan, sempre acompanhadas pelas indispensáveis batatas fritas. Mais do que uma refeição, esta é uma oportunidade para descobrir diferentes interpretações de um prato que se tornou um verdadeiro fenómeno nacional. Um pretexto perfeito para reunir amigos, prolongar conversas e, quem sabe, encontrar finalmente a sua francesinha favorita. Salve seja, atenção! O Festival de Francesinhas decorre no Jardim do Fogueteiro, no Seixal. A entrada é livre. Agora só falta lá chegar com apetite. Termina no próximo domingo. Bom fim de semana.
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Fechamos o ciclo It's All Good. Foi de Bobby Saint o nosso Test Drive. O músico e compositor dos Barbados abraça a sua herança caribenha e exulta boa onda, esperança, ritmo e espírito positivo numa canção que não deixa ninguém indiferente. Agora que o verão se aproxima e precisamos de canções com sol na alma que nos deixem respirar e abraçar os dias, o conceito It's All Good é para seguir à letra.

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1: Uma equipa de arqueólogos descobriu vestígios de uma luxuosa vila romana nos arredores de Reims, no norte de França. Entre os achados estão fragmentos de um mural em tamanho real que retrata Aquiles, herói da mitologia grega, numa cena rara da sua juventude, antes da Guerra de Troia. Foram também encontrados vários objetos de bronze de grande qualidade, incluindo estatuetas do deus romano Marte, de um touro e de uma figura feminina ainda por identificar. Algumas peças apresentam detalhes em prata e um nível artístico considerado excepcional. Segundo os investigadores, a casa terá pertencido a uma família rica e ligada à cultura romana. A descoberta mostra que, há quase 2000 anos, existiam comunidades prósperas e sofisticadas, mesmo longe dos grandes centros do Império Romano.
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1: E já estamos no final da semana. Boa altura para dançarmos aqui na minha praia ao som do DJ escocês Kevin McKay. Ele remisturou o clássico de Phil Collins para nos animar a noite e desejar um ótimo fim de semana. Ao som de In the Air Tonight.

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1: E fecho a semana com o regresso de Sid, que tem álbum novo a sair dia 17 de julho. Beard vai suceder a Broken Hearts Club, álbum de 2022. Co-produzido pela própria Sid, Beard inclui, entre outras, colaborações de Rodney Jerkins, Rafael Sadiq e Van Ant. Beard é um olhar para as imperfeições, aceitá-las e viver feliz. A própria Sid diz que Beard é um espelho da sua vida atual, das dinâmicas que foi construída, sendo hoje uma pessoa mais segura e determinada. É um disco de crescimento pessoal com o R&B contemporâneo a marcar o clima sonoro do disco. O single Calling continua a ser uma das

0: fecha a semana na Avenida. Calling está no álbum Beard, um trabalho de identidade, aceitação e determinação. 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